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3: Se você entrou nesse vídeo é porque você costuma ter grandes sonhos, grandes planos, mas não consegue agir para sair do lugar, e eu quero começar te tranquilizando. Primeiro, porque isso é muito mais comum do que você imagina. Não é uma coisa rara que acontece com poucas pessoas. E segundo, porque o motivo para isso está no seu cérebro. E hoje eu vou te explicar exatamente o que acontece no seu cérebro quando você procrastina desse jeito. E o que você deve fazer para quebrar esse ciclo. Talvez eu diga algumas coisas que você não quer ouvir, mas eu te garanto que são coisas que você precisa ouvir se você quer parar de ser assim. Eu sou neurocientista, eu sou professor há quase 20 anos e eu quero começar te contando a história de dois alunos meus. Eu vou mudar o nome deles para manter a privacidade, mas eu conheci esses dois alunos uns 15 anos atrás. Eles eram de turmas diferentes do mesmo ano, do mesmo período. O primeiro aluno era o Paulo, um cara extremamente brilhante, muito inteligente. Eu nunca reprovei aluno por falta na minha carreira, então vinha para a minha aula quem queria. E o Paulo aparecia de vez em quando. Ele faltava em metade das aulas, mas quando ele aparecia, ele sempre vinha conversar comigo ao final da aula e eu ficava impressionado com a inteligência desse rapaz. Ele tinha um pensamento afiado, rápido, ele conectava as ideias de uma forma muito única, ele tinha grandes planos para a vida dele depois da faculdade e as nossas conversas eram sempre muito interessantes. Eu muitas vezes passava o intervalo entre as aulas conversando com ele. Então, nós tínhamos uma relação próxima de professor e aluno, e ao final do semestre, os alunos tinham que entregar um trabalho de 15 a 20 páginas sobre o tema da matéria. No dia da entrega, o Paulo faltou à aula, e ao final dessa aula, ele entrou na sala, visivelmente transtornado. Ele estava tremendo, falando de um jeito esquisito, olhando para baixo, ele claramente não estava bem. Eu perguntei se estava tudo bem com ele, e ele disse: professor, eu deixei o trabalho para a última hora, virei à noite para escrever, mas eu não tô legal. Daí ele me explicou que ele encheu a cara de energético para tentar ficar alerta e aquele monte de cafeína teve o efeito oposto. Deixou ele ansioso, sem conseguir focar, e o resultado foi que ele não escreveu quase nada do trabalho e, claro, ele estava com medo de reprovar e por isso foi lá falar comigo. Eu tranquilizei ele, falei para ele entregar o trabalho até o final da semana, mas para a gente conversar depois que ele entregasse. Ele agradeceu, foi embora. E sexta-feira trouxe o trabalho para me entregar
4: que quer ter
3: e a gente sentou
4: para
3: bater um papo.
4: Tem alguma coisa errada com ela.
5: São mais de 11 milhões de seguidores nas redes sociais, mais de 1,5 milhão de cópias vendidas em 15 países dos livros deles. Os eventos lotam, é arena, é estádio, é sala de evento. É casado com a Janine, pai de 4 filhos, e ele fala abertamente sobre os momentos em que quase perdeu tudo. Inclusive, gente, o próprio casamento. Seja muito bem-vindo à oitava vez no JJ Podcast, meu amigo e meu irmão, Thiago Brunet. Volta até julho. Mudou alguma opinião de lá pra cá?
4: Quando a gente sente que a gente é bom em uma coisa e tá dando resultado, já começa a contratar os melhores em coisas que você não domina. Como a punição não é imediata, ele continua fazendo. Ele acumula faltas e pênaltis suficientes para ser expulso do jogo da vida. Muita gente seria um excelente zagueiro, mas vê que o atacante dá mais entrevista é cima de virar atacante. Não vira um bom atacante e perde a posição que seria dele de zagueiro. Confundir sua posição em campo por causa de inveja, comparação, ganância, estraga tudo. Muita gente não está rendendo o que podia render porque está descuidando não só do emocional e do espiritual, mas do físico, comendo mal, dormindo pouco. Mais importante do que você ser famoso ou reconhecido publicamente é você ser essencial. Na vida a gente é muito distraído, na vida a gente é muito descontrolado emocionalmente, na vida a gente não sabe o que quer. Aquilo que você está fazendo agora só está te dando experiência para o melhor momento da tua vida, que vai ser como técnico depois. Uhum. Não reclama mas celebra as oportunidades divinas, aprende com elas, porque sempre chega a tua hora, você vai ter que estar preparado para entrar. Por que tem gente que brilha por um tempo e depois fica invisível para sempre?
5: Esse, para fazer paralelo para a vida, é muito bom.
4: É muito bom. Porque são os mesmos erros, mesmos, que o jogador cometeu para desaparecer, a gente comete no nosso dia a dia.
3: Antes da gente começar o JJ Podcast de hoje, deixa eu falar com você, que tá, trabalha todo dia pra caramba e às vezes esquece, tá? Deixa passar aqueles momentos de conexão, sabe, verdadeiro, com quem você gosta, com quem você ama. Pois bem, eu quero falar com você. Eu e a Lalas, a gente também já viveu isso. Se a gente não tomar cuidado, a gente passa por isso e a gente nem percebe. Agenda cheia, um projeto atrás do outro, uma vontade genuína e verdadeira de crescer, mas a gente esquece e, se não prestar atenção, perde o momento de estar presente. Teve um feriado que a gente falou um pro outro assim, olha, a gente precisa de um momento só nosso, a gente precisa parar para trocar uma ideia, conversar e ficar presente. E foi aí que, em vez de viagem longa, aeroporto, aquela logística toda, a gente decidiu fazer uma viagem pequena, curta, só eu e a Lalas. Pegamos um Airbnb, entramos lá, começamos a procurar um lugar pertinho de São Paulo. Sem complicação, sem desgaste. E na hora da gente procurar, a gente falou, cara, pode ser campo, serra, praia, não importa. A ideia era conhecer algum lugar para a gente descansar, estar juntos, ficar assim, no momento super presente. A gente foi lá no Airbnb, a gente filtrou pelos preferidos dos hóspedes, que são os lugares mais bem avaliados. Aí a gente viu as fotos, a gente leu o comentário, a Larissa ama ler comentário. A gente compreendeu mesmo a casa, o clima da casa e o que os hóspedes tinham falado da casa. A gente escolheu uma casa, a vista era incrível, uma cozinha super legal, equipada, a Lalas adora cozinhar e a gente curtiu esse momento juntos. Foram só 3 dias, mas deu tempo para a gente descansar, curtir, conversar e realmente alinhar novamente todos os nossos acordos. Incrível, fantástico. O meu convite é o mesmo para você, faça a mesma coisa nos próximos feriados. Pega teus amigos, chama a família, ou mesmo que você viaje em casal, por exemplo. Mas curte esse feriado e descanse. E o Airbnb vai te ajudar a fazer isso, tá? Tem casa com piscina, cozinha completa, churrasqueira, quintal, um espaço mais reservado, um espaço mais amplo, tem do jeito que você quiser. Esse feriado, ele merece que você fique com as pessoas que você ama e o Airbnb consegue te ajudar nisso. Então, minha sugestão para você agora é entrar no Airbnb, escolher um lugar certinho, perfeito para você e curtir. Para facilitar, ainda dá para pagar com Pix ou parcelar em até 6 vezes, sem juros, no cartão. Às vezes, gente, o que a gente precisa é um pouco de tempo, qualidade e um lugar diferente, ó, só para ter novas ideias. Combinado? Agora sim, vamos começar o JJ Podcast de hoje.
4: Obrigado, irmão.
5: Obrigado você, cara.
4: E te agradecer porque sempre que eu venho aqui é muito especial. Você é um dos melhores, se não for o melhor entrevistador de podcast que eu já vi. É, sabe escutar, sabe fazer as perguntas. Isso é o que diferencia. Toda vez que eu venho aqui, a gente fala muito, mas acaba também aprendendo pra caramba.
6: Sim.
4: E vendo a sua evolução nos últimos anos, né, porque a gente é amigo há muitos anos, eu vejo assim, a graça de Deus sobre a sua vida, sua família, a proteção divina sobre tudo isso. E é claro, como você sempre fala, o trabalho devolvendo, né?
6: É isso aí. Todo dia.
4: Porque a própria sabedoria milenar diz que a fé sem obras é morta. Você pode acreditar muito. Se não trabalhar, se não tiver obras... Então, e eu consigo ver essas duas coisas na tua vida, né? O poder de acreditar, sem duvidar, em algo muito grande, mas também trabalhar para acontecer, né? Fé com obras é um conceito milenar e que funciona como sempre até hoje. Então, estou muito feliz de estar aqui. E para todo mundo que está em casa, vai ser um podcast especial. Estou preparado. Olá,
5: obrigado. Obrigado, meu irmão. 8ª vez que você vem aqui. Eu faço podcast há 6 anos. 8ª vez. Você vem aqui, então a sua média... Eu falo com você... Não é por ano, não. É meses. Meses. A última vez que a gente falou, alguns meses, foi lá no teu espaço, na Casa Destino. Isso. A gente fez com a turma toda, Clube do Livro. Foi o Clube do Livro, não foi? Foi com a turma do Clube do Livro. Foi em junho. Julho. Então a gente tem aí mais ou menos 10 meses. Eu vou te fazer uma pergunta importante. Volta até julho. Volta até julho. Mudou alguma opinião de lá pra cá?
4: Cara, dificilmente eu mudo opinião porque eu procuro não dar opinião. Eu só falo aquilo que está escrito e aí não tem como mudar. Como eu sou teólogo de formação, eu aprendi uma coisa. Se você falar o que está dando certo há milênios, você nunca vai ser contestado. E se alguém quiser se contestar, vai ter que contestar a fonte, não você. Então, dificilmente eu dou uma opinião. Tipo assim, o que você acha da política? Não sou cientista político, não tenho opinião sobre isso. Toda pessoa que quer ter opinião sobre tudo, tem alguma coisa errada com ela. Uhum. E pessoas que geralmente querem ter opinião sobre tudo, não entendem nada, por isso tem opinião sobre tudo, porque quem é inteligente e tem sabedoria tem poucas opiniões na vida, ou nenhuma. Geralmente essas pessoas que querem opinar sobre tudo são extremamente inflexíveis. Ou

0: num esporte, e eu subo minha opinião agora, seja qual esporte for, vai ter 10 mil comentários me batendo, porque as pessoas têm opiniões diferentes.
1: Exato.
0: Para que eu vou ficar discutindo opinião, se opinião não é fato? Não tem fonte científica, não tem, é só o que eu acho. Eu vou ficar discutindo o que eu acho, vou ficar discutindo o que você acha. Que é outra ignorância que as pessoas têm, entrar no perfil dos outros para ficar discutindo a opinião dos outros. Eu não tenho
1: Perda
0: tempo
1: de
0: para
1: tempo.
0: isso. É
1: É
0: perda de tempo.
1: muita perda de tempo.
0: Mas é que a gente tá vivendo uma crise de inteligência muito grande. As pessoas, elas partiram para um nível eu não gosto de usar a palavra emburrecimento, porque às vezes desmerece alguém, mas as pessoas estão partindo para o nível de não desenvolver mais a inteligência. Vem através da leitura, da convivência com pessoas mais inteligentes, que afiam sua inteligência, de ver documentários, ler biografias, leituras difíceis, que para você custa muito, aí que você tem que ler mesmo para poder puxar, esticar a inteligência. As pessoas estão abrindo mão disso, boa parte por causa das redes sociais. As redes sociais trouxeram uma dependência de dopamina, que a pessoa prefere ficar o dia todo aqui só jogando tempo fora aqui, vendo coisas passivamente, deixando o algoritmo te entregar tudo e você não precisava de nada daquilo. Aí você só fica mais triste, mais depressivo, se comparando com todo mundo, um monte de informação que traz obesidade mental e não te serve para nada, e conhecimento que é bom, inteligência e sabedoria, você não está conseguindo conquistar ou desenvolver. Então a gente está numa geração perigosa, apesar do ser humano sempre, o ser humano é igual desde sempre. Ah, o ser humano está muito mal na nossa geração. Não, o ser humano sempre foi mal. Sempre, sempre foi assim. Você pega Gênesis, capítulo
1: Mal
0: 1,
1: de maldade,
0: mal
1: né?
0: de maldade. Sempre foi. Gênesis, criação do mundo. De Gênesis 1 a Gênesis 6, já aparece a maioria das maldades do mundo. Inveja, sentença desproporcional. O que é sentença desproporcional? Você derramou esse copo, o Jó tem que morrer, eu nunca gostei dele, olha lá, derramando o copo. O cara quer que você morra da mesma forma que ele quer que um bandido que cometeu um crime morra. Ou seja, um crime ou um copo derramado, a sentença é a mesma. Esse cara tem que morrer, pô. Odeio esse cara. Essa sentença desproporcional. Isso está na Bíblia desde Gênesis, lá, Caim e Abel, filho de Adão e Eva. Ou seja, segunda geração de humanos, Caim mata Abel porque Abel dá uma oferta a Deus melhor do que ele. Abel não fez maldade contra ele, Abel não falou mal dele, Abel não implicou com ele, foi nada. Sentença desproporcional. Foi lá e matou o garoto. Então, inveja aparece desde sempre. Ciúme, competição, cobiça. Tá tudo ali em Gênesis. Pra você ter uma ideia, o ser humano sempre foi mal. A teoria é teológica, porque o mundo começa em Gênesis 1, em Gênesis 6, Deus destrói o mundo, que é a famosa história da Arca de Noé, um dilúvio. Então, quanto tempo durou o ser humano, largado às suas próprias vontades e desejos? Seis capítulos. Seis capítulos e conseguiu se autodestruir. Então, o ser humano sempre foi mau. Aí Aristóteles já dizia que o ser humano que não é educado beira o animal selvagem. E essa educação aqui é multifocal, desde a educação espiritual bíblica, que eu considero fundamental hoje para o ser humano estar em harmonia, a educação formal, porque é o desenvolvimento da inteligência primária, quando você começa a alfabetização, matemática, português e tal, muito importante, porém não é suficiente. Porque na escola você não aprendeu o que você vai usar no dia a dia. Você não usa a tabela periódica todo dia. Você não fez uma conta de raiz quadrada hoje antes de sair de casa. Mas você aprendeu isso na escola. Agora, lidar com pessoas é todo dia, lidar com a própria emoção é todo dia, lidar com dinheiro, seja muito, seja pouco, é todo dia. E por isso que a gente tem a educação continuada, porque se você ficar só na educação formal, você desenvolveu a inteligência primária, mas não a inteligência multifocal, que você precisa de inteligência financeira para lidar com dinheiro, inteligência emocional para lidar consigo mesmo, inteligência relacional, né, para lidar com outras pessoas, e é muito difícil lidar com gente difícil. Lidar com gente fácil, gente amorosa, é mais fácil. É com gente difícil. Você precisa de múltiplas inteligências. Então, até quando a gente fundou o Instituto 10, você está falando quando eu quebrei, né?

0: recomecei de 2014 para 2015 com o Instituto Destiny, focado no seguinte: como é que eu faço para as pessoas não sofrerem o que eu sofri? Elas vão ter que aprender o que eu não sabia.
1: Uhum.
0: E aí eu fundei um Instituto de Educação Multifocal. Ou seja, você precisa aprender emoções, você precisa aprender a lidar com dinheiro, você precisa aprender a criar filho, a lidar com relacionamentos, com casal, com casamento. Você precisa dominar princípios milenários. Por exemplo, a gente só consegue manter o relacionamento que a gente mantém, de amizade e tal, porque ambos praticamos os mesmos princípios.
1: Uhum.
0: Vamos falar de um princípio milenar aqui, que é o princípio da verdade. Eu minto uma, duas vezes para você, acabou a nossa amizade. Então a gente só é amigo porque a gente partilha dos mesmos princípios sim, milenários.
1: Sim.
0: Entendeu? E muita gente sonha em fazer algo relevante na vida, mas não entende o que é necessário ser feito para isso acontecer. Né? Às vezes é um playbook ali, cara. Segue isso aqui, ó. Cumpre os princípios, casamento é assim. Quem fez curso de casamento para casar? Ninguém. Me apaixonei, vou casar. Uhum. E começa os problemas. Quem fez curso de criação de filho para casar? Ninguém. Sai tendo filho.
1: Uhum.
0: E é o desafio que é criar filho.
1: É.
0: E quando chega na adolescência, estou com dois na adolescência e dois pequenos. Então, ninguém te preparou para a vida. Às vezes, nem mesmo seus pais que te amavam, né, tiveram estrutura de conhecimento. Tinham suas limitações para te ensinar a vida toda. Às vezes, te ensinou uma coisa ou outra, lógico. Então, quando a gente começa o Instituto Destiny e também escrever os livros que a gente escreveu, é focado em oferecer para o ser humano aquilo que ele não vai aprender em nenhum outro lugar. Provavelmente não aprendeu na família, com certeza não aprendeu na escola. Então, a gente está aqui posicionado para poder ajudá-los a entender e praticar os princípios para ter uma vida mais leve. Não dá para levar uma vida fácil, não dá, na Terra não. No mundo teremos aflições. É uma profecia bíblica, não tem como. Mas dá para levar uma vida mais leve enquanto a eternidade não chega. A eternidade vai chegar para todo mundo, independentemente da tua fé, da tua crença, do que você acredita. Você vai morrer de qualquer jeito, né? Sendo católico, sendo budista, sendo islâmico, não importa a tua religião, todo mundo vai morrer, então a eternidade vai chegar. Seja ela a finitude, no sentido que o ateu acredita, nós somos matéria, vamos voltar a ser matéria, acabou. Morreu, acabou tudo, acabou a consciência e tal. Ou a pessoa, por exemplo, que já tem a filosofia cristã, tem céu e inferno, eu vou passar pelo juízo final, que é uma coisa que eu falo nesse livro novo que a gente vai discutir. Aliás, uma coisa interessante é que, por coincidência, toda vez que eu estou a ponto de lançar um livro, você me chama para o podcast.
1: É, né? Princípios foi assim?
0: Ó, Princípios Milenares foi assim. Lá no Clube do Livro foi o Ganho o Mundo Sem Perder a Alma.
1: É verdade.
0: E agora nesse podcast, O Jogo da Vida.
1: O Jogo da Vida.
0: Que é o livro que sai mês que vem. E a gente nunca combinou, cara.
1: É.
0: A gente nunca se ligou e falou, ó, tô lançando um livro, vamos fazer um podcast. Nunca. É sempre assim. E eu tava pensando, cara, tem que ir lá no Joel, porque vai sair o livro Jogo da Vida. Passa dois dias, chega uma mensagem, vamos fazer um podcast. Eu falei,
1: é pra ser.
0: É pra ser mesmo.
1: É, né?
0: E as pessoas às vezes acham que tem assim um mega plano estruturado, né?
1: É. Cara, tem vontade de conversar, cara, contigo. Essa é a minha vontade.
0: Deixa eu bater papo
1: com o Brunet.
0: Eu gosto muito de conversar contigo também.
1: Pô, é muito bom.
0: Volta aqui.
1: Ô, Brunet. Tá, então você não mudou de opinião, entendi. Você já me falou isso também, você segue o que tá na doutrina, você sabe o que tá no princípio, tá no livro. E você segue ipsi litteri, né? Você segue by the book. Você mudar uma vírgula, né?
0: É, eu sigo o que tá escrito. E se por acaso, como já aconteceu algumas vezes durante a minha vida, de eu me desviar daquilo que está escrito, cometer algo que é condenável, aí eu uso a própria escritura para resolver.
1: O que ela diz, né?
0: É, e aí o que ela fala? Reconhece rápido que errou. Pede perdão, se arrepende e não volta a fazer. Então, por exemplo, se eu quebrar qualquer princípio, como já aconteceu, eu sou ser humano, ninguém é perfeito.
1: Sim.
0: Sei lá, mentir pra você, cara. Aí eu tenho que te ligar. Passar pela vergonha do... Cara, aquilo que eu te falei, cara, não é isso. Desculpa. Porque é diferente você mentir e ser um mentiroso. A Bíblia faz diferença dessas pessoas. Você cometer pecado e viver no pecado. É uma diferença muito grande. Então, Deus, ele perdoa os pecados, principalmente... Aliás, somente os que você se arrependeu e abandonou, mas ele condena a vida pecaminosa. As pessoas confundem isso.
1: Sim.
0: Né? Tem muita gente que fala assim, Rapaz, aquela fulana tocou o terror, fez tal, posou pra Playboy, fez não sei o quê, papapá. E hoje é lá, tá dando uma de crente no Instagram. É isso mesmo. É isso mesmo, a pessoa viveu a vida que quis, um dia encontrou a verdade, falou, agora eu vou viver uma vida diferente. João 4, o Evangelho de João, capítulo 4, nem sei porque a gente tá entrando nesse assunto.
1: É porque essa é a tua vida.
0: É pra entrar, às vezes é pra alguém que tá precisando em casa. João capítulo 4, Jesus encontra com uma mulher pecadora no poço, em Samaria. Você imagina que a gente tá falando de 2000 anos atrás. Essa mulher toda espiritualizada, vários conceitos religiosos. Ela fala pra Jesus assim, você é maior do que o nosso pai Jacó? Ou seja, tá se fazendo filha de Jacó, os patriarcas de Israel, né? Abraão, Isaac, Jacó, para falar que vai tirar água e essa água vai ser água viva, que Jesus falou, se você me der um copo de água, eu te dou água viva.
1: Uhum.
0: Aí depois, quando Jesus começa a conversar com ela, ela fala o seguinte, olha, nossos pais adoravam nesse monte, mas vocês judeus, que essa Maria não se dava com os judeus, né? Era uma outra região, dizem que tem que adorar lá em Jerusalém, e a gente também está esperando o Messias. A mulher tinha todo o conceito religioso, estava dentro dessa estrutura, só que há 2000 anos ela tinha tido 5 maridos e o sexto que ela estava agora não era dela. Se hoje em 2026 está tudo liberado, já seria meio escandaloso isso, imagina há 2000 anos no Oriente uhum. Médio. E aí Jesus fala assim para ela, chama lá teu marido. Ela falou assim, eu não tenho marido. Ele falou, bem disseste. Porque 5 já tiveste, e o que você está agora não é teu. Ou seja, é uhum. marido de outra.
1: Uhum.
0: E essa mulher se arrepende quando Jesus faz esse confronto em amor, porque todo confronto genuíno, bíblico, espiritual, é em amor, nunca é acusatório. Quem bota o dedo na cara é o acusador, e o acusador na Bíblia é o diabo. Então, uhum. quando é confronto divino, é amor. É confronto, mas é amor. Ele falou assim, chama lá teu marido, esse foi o confronto. Ela falou assim, eu não tenho marido, aí Jesus fala, é verdade, porque o que está agora não é contigo. Aí ela responde assim, veja o que és profeta. Ela podia ter falado, quem é você para falar assim comigo?
1: Uhum.
0: E o que você sabe da minha vida? Como a gente literalmente leva a nossa vida emocional quando alguém toca numa ferida nossa?
1: Sim.
0: Quando Jesus percebe o arrependimento dela, aí ele entra com a salvação. Inclusive se revelando como Messias. Falou assim, eu sou o Messias que você diz que está esperando. No outro dia, Joel, a mulher já está pregando na cidade. Lembrando que naquela época a mulher não podia fazer nada, tirava água no poço.
1: Sim.
0: No outro dia, a mulher que levou a vida toda fazendo o que queria, no outro dia já era o que a gente chama de missionário. Estava pregando na cidade de Samaria e a Bíblia diz que a cidade quase inteira se converteu. Então, a gente foca muito no passado das pessoas e Jesus está focado muito no futuro. Portanto, que você passe por esse processo aí de, cara, se eu quebrei um princípio, reconheci agora, esse reconhecer a gente chama de graça divina. Quem alcançou a graça divina, na verdade a graça nos alcança, a gente rapidamente reconhece o nosso estado, fala, cara, eu estou errado nisso aqui,
1: sim.
0: E ou eu posso melhorar muito isso aqui. Eu estava lendo um livro de C.S. Lewis, que é um grande escritor, escreveu Crônicas de Nárnia,
1: uhum.
0: é um escritor inglês, e ele escreveu um livro chamado Evangelho Puro e Simples. Era um escritor cristão, e ele fala o seguinte, que quando você se aproxima muito da bondade, você começa a praticar obras do bem, você se aproxima, aprimora teu caráter, você começa a reconhecer muito os seus erros. Fala, caramba, cara, eu sou mal em muitos sentidos. Mas quando você é muito mal, você sempre acha que está tudo normal. Tá entendendo?
1: Uhum.
0: Então, quanto mais você aprimora teu caráter, anda com pessoas do bem, mais você percebe, cara, tem coisas em mim para melhorar. Isso aqui está errado. Então, ainda mais se você vai se espiritualizando, que aí, espiritualmente falando, o Espírito Santo começa a te incomodar, né? Você começa a falar, isso aqui eu preciso melhorar, isso aqui eu estou errado, meu Deus, eu não posso falar assim mais, eu não posso mais pensar dessa forma, eu não posso mais ter esse ódio em relação às pessoas, porque o mandamento está escrito é amar até mesmo os inimigos, quanto mais quem nunca me fez mal. E o mundo seria muito melhor, né, se a gente praticasse o que está escrito. Enfim, mas eu percebo que a gente viver os princípios milenares garante uma vida de paz e prosperidade, porque a gente não depende de nada de fora. Paz é um estado interior, prosperidade é um estado de mente. Então, o que eu dependo do governo? O que eu dependo de como foi minha criação? O que eu dependo de que bairro eu estou morando? Se é um estado interior. Agora, eu só atinjo paz e prosperidade se eu pratico esses princípios milenares. E caso quebre, porque não somos perfeitos, né? A Bíblia diz, se por acaso, né? O apóstolo João diz no seu livro, se por acaso pecardes, tendes um advogado, Jesus Cristo justo, que te absolve de todo pecado. Então, é se por acaso. Quebrei já princípios, mas aí confessei, me arrependi e larguei. E não voltei a cometê-lo. E aí, vida para frente. Esse é o evangelho de Cristo, que eu considero minha mensagem principal, apesar de eu falar várias coisas como vida emocional, sou bem conhecido por falar de vida emocional.
1: Sim.
0: Ensino muita gente sobre empreendedorismo e vida financeira, sobre lidar com a vida, desenvolvimento pessoal. Mas é que eu acredito que sem essa base aqui, milenar, espiritual, bíblica, tudo que a gente conquistar vai estar em risco de qualquer jeito. Porque uma hora eu vou quebrar um princípio que pode destruir tudo.
1: Sim.
0: Então, sem contar que eu gosto do jogo do longo prazo. E a vida aqui na Terra, a média é 70 anos, 75, é muito curta. Então, o longo prazo para mim é a eternidade. Nesse
1: Boa.
0: Livro novo, eu termino com o nome da última parte do livro, é O Apito Final. Que é Quando Acabar o Jogo da Vida, que é o nome do livro. E o apito final, que é o dia da tua morte, soar, você vai ser escalado para o time da eternidade ou vai ficar para trás?
1: Forte.
0: Né?
1: Fortíssimo.
0: É.
1: Vamos já falar dele?
0: Vamos.
1: Você escreve todos os anos um ou dois livros, né? E toda vez que eu converso com você, pô, várias vezes você já mandou livro para mim. Pô, Joel, dá uma olhada, o que você acha, né? Dá outra opinião. Você é um escritor, sabe, profundo, de pesquisa, de senta, conversa.
0: De eu mesmo viaja, escrever.
1: Senta e com... Eu lembro que você falou...
0: Entrevisto muita gente.
1: Exato, isso que eu ia te falar. Pô, você entrevistou os bilionários para ver qual que é a relação entre os bilionários e os princípios. Uhum. Nesse aí também você... Me conta do teu novo...
0: Qual... Teu dia pode ter sido pesado.
1: Exato.
0: O filho vem, papai, te amo, não sei o quê. Pronto, é renovo. Uhum. Emocional e tal. E é claro que tem a parte física também. Muita gente não está rendendo o que podia render porque está descuidando não só do emocional e do espiritual, mas do físico. Comendo mal, dormindo pouco.
1: Sim.
0: Por exemplo, o sono para mim é uma coisa muito importante. Eu trabalho com a mente. Se eu não dormir bem, eu não consigo estar aqui falando uma hora, duas horas contigo. Uhum. Sendo que hoje eu já tive reuniões, já tive outras gravações, já tive outras coisas. Mas de manhã eu dormi bem hoje à noite, tive meu momento de espiritualidade de manhã, treinei fisicamente.
1: Olha aí.
0: Né? Mas por quê? Porque eu quero ser alta performance, super atleta? Não, irmão, nem atleta eu sou. É porque é o básico para você ter energia, propósito, força para o dia.
1: Sim.
0: É básico. Mas a maioria do ser humano comum não quer pagar esse preço já, que o atleta paga.
1: Sim.
0: Mas ele quer o resultado do atleta. Aí ele fica falando, que injustiça, né? Esse jogador ganhar o dinheiro que ganha. Não, não é injustiça não, chama-se mercado, demanda de mercado. Ele tem que entender um pouco de negócio para a gente falar sobre por que o jogador ganha milhões e a professora de alfabetização, que é muito mais importante para a sociedade, ganha dois salários, três salários. Um exemplo, não sei quanto é. É porque a gente não é pago pelo valor que tem. Eu falo isso no livro. A gente é pago pela raridade que possui. Porque a professora vale mais do que um jogador. A sociedade precisa mais de quem? De professora de alfabetização ou de mais um jogador de futebol? Não, professora de alfabetização, até porque a última pesquisa aí do IBGE mostrou que a gente está com um problema sério, tanto de analfabetismo em fase adulta, quanto analfabetismo funcional. Ou seja, pessoas que conseguem até ler e escrever, mas já não interpretam texto, não entendem muitas coisas, não tem... E é uma coisa que a gente está tentando ajudar gratuitamente. A gente está montando uma rede de voluntários no Brasil para ajudar a combater o analfabetismo adulto e o analfabetismo funcional. Então, concentração, treino físico, força e preparação mental e emocional. Se o jogador perder isso, já era. Uhum. Já era. Já era. Então, tem até um corte viral do Cristiano Ronaldo, que ele tá assim para bater uma falta, aí a câmera pega a leitura labial e fala assim, você já fez isso muitas vezes. Você pode, pô. Você sabe fazer esse gol. Você treinou. e tal. Aí eu falei, por que ele tá falando com ele mesmo? É força mental.
1: É força mental.
0: Força mental. Você pode, você vai conseguir. Vai lá, faz. Pum, ele bate e faz.
1: Uhum.
0: Então, o ser humano comum leva um dia atrás do outro. Deixa a vida me levar, como diria Zeca Pagodinho, né?
1: Sim.
0: É por isso que não tem resultado. O jogador não deixa a vida levar, não, irmão. É técnico dando instrução e ele tem que obedecer. É 7 horas da manhã treino, é banheira de não sei o quê, é fisioterapia à tarde, dormir cedo que no outro dia começa tudo de novo.
1: É isso aí.
0: E aí você, na vida, você quer levar do jeito que quiser. Agora, uma coisa muito interessante também no futebol é que o futebol tem regras que não podem ser quebradas. Assim como a vida. Qual é a diferença do futebol e da vida? É que no futebol você é punido imediatamente. Fez pênalti? Punição. Estava impedido? Punição. Falta? Punição. Pegou a bola com a mão? Punição. Na vida, você quebra as regras da vida e a punição nem sempre chega imediatamente. Então você acha que pode continuar. E aqui está um grande problema do ser humano comum. Como a punição não é imediata, ele continua fazendo e acaba com a vida dele. Ele acumula faltas e pênaltis suficientes para ser expulso do jogo da vida.
1: É muito profundo esse teu livro e ao mesmo tempo, simples.
0: É lei praticar. Eu fiz um livro pro seguinte, ó. Um garoto de 12 anos tem que entender.
1: Sim.
0: E uma pessoa que está começando a fazer um negócio agora e está totalmente confuso sobre como é que eu faço para fazer esse negócio dar certo, tem que entender. E alguém que está perdido na vida. Poxa, eu tenho 30, 40 anos, estou perdido. Meu Deus, o que eu faço? Ele vai ler, vai entender.
1: Cara, muito bom. Agora, esse clique, enquanto você toma o seu café, esse clique que você teve, ele é de agora? Ou ele é uma coisa que estava na nuvem da tua mente? Aí só deu aquele estopim?
0: Sempre é assim, cara. Eu acho que você vai acumulando assim, coisa. Vem acumulando informações e tal. Aí chegou esse lance que eu te falei de ter ido pro Real Madrid, ter conversado com os jogadores.
1: Sim.
0: Bati o papo com o Courtois, o goleiro, com os outros jogadores, né? O Vini.
1: Esse goleiraço.
0: Aí voltar a receber essa ligação desse empresário, o maior jogador de futebol do mundo.
1: Vou tentar fazer uma coisa aqui agora.
0: O papo com o Neymar Pai, tudo isso, cara...
1: Vamos ver se ele atende.
0: Bom, liga pra ele.
1: Vamos ver se o Neymar Pai atende ao vivo no JJ Podcast.
0: E fala que a gente tá falando do livro que ele indicou.
1: Vamos ver se ele atende. Nesse horário aqui deve estar o business. Deve...
0: Rolando solto.
1: Ele atende sempre. Vamos dar aquela diferença. Fala, Ney, meu irmão, tudo bem? Estou aqui com o Brunet, ao vivo, no JJ Podcast. E a gente está falando do livro que você incentivou bastante ele a escrever.
0: Vai para o Brasil e para o mundo, hein?
1: Vai para o Brasil e para o mundo. A gente está falando do livro, livraço bacana. Ele diz o seguinte, se ficar best-seller...
0: Participação societária para o Ney Pai.
1: Beleza. Um beijo, meu irmão.
0: Beijo, valeu. Ney.
1: Ai, cara, ele vai cobrar.
0: Ele gosta, qualquer coisa que entra.
1: Ele vai cobrar. O que você espera que esse livro... Aliás, você espera que esse livro seja lido por qualquer pessoa?
0: Qualquer pessoa, só que, em especial, o adolescente, o jovem, quem está começando um negócio e está perdido na vida,
1: tá bom.
0: É o público mais alvo, assim.
1: Tá.
0: Ele ajuda qualquer pessoa, porque vai ter um insight ou outro, que pega você que é um cara experiente, um insight ou outro, fala, caramba.
1: Pô, já anotei vários.
0: Isso aqui é bom, mas é que se der para o teu filho adolescente, você que é jovem... Tá começando um negócio ou tá perdido na vida, você já tá no meio da vida falando, o que eu faço da minha vida? É um livro que vai te localizar. Agora, o principal, o que eu notei que é o maior diferencial de um jogador de futebol para uma pessoa comum é aguentar os sofrimentos da caminhada. A pessoa comum joga a toalha muito rápido.
1: Sim, sim, sim, sim.
0: Muito rápido. Tô longe dos meus pais, desisto. Ah, não fui convocado de novo, desisto. Tô no banco de reserva 2 anos, desisto. Ah, tô lesionado, vou ficar 1 ano fora, desisto. Tem jogador da seleção brasileira que foi campeão do mundo, irmão, que na época de peneira, que é quando você está ali no time de base, foi negado 9 vezes, foi rejeitado 9 vezes. E foi para a décima. A gente se é rejeitado 2 vezes, xinga todo mundo e larga tudo.
1: Sim.
0: Joga pro alto, muda de profissão.
1: Sim.
0: O jogador não. A grande diferença é que ele aguentou o sofrimento do caminho para segurar a taça um dia.
1: Sim.
0: A gente larga o osso muito fácil.
1: O Cafu foi negado pra caramba nas carreiras.
0: É um dos que foi...
1: negado pra caramba.
0: Esses 9 vezes, por acaso, foi ele. Mas tem vários outros que foram negados em época de peneira.
1: O Zé também. O Zé Roberto.
0: Entendeu? Então, assim, o futebol tem muito pra nos ensinar, tanto a parte positiva quanto a parte negativa, que é a desordem das outras áreas.
1: Sim, sim.
0: A desordem das outras áreas. Então, o que eu percebo é que as pessoas, elas erram no básico. Disciplina deveria ser coisa básica.
1: Exato.
0: Foco. É. Eu só penso nisso, eu só faço isso aqui. Ó. Pá, deveria ser básico. Todo resultado grande que eu tive na vida, cara, foi porque eu estava focado só naquilo. Só pensava naquilo. Estudava aquilo, lia sobre aquilo, só conversava com as pessoas, ligava para quem podia me ajudar naquilo. Pronto, acontece. Tudo que você foca, expande. Pum. Na vida a gente fica assim, ó, distraído. Qualquer amigo que fala qualquer coisa te muda de opinião. Vai tentar chegar para um jogador da base agora e falar para ele, cara, não é melhor você estudar não, para garantir o futuro, para ver se ele não vai mandar você tomar banho. Entendeu? Então, é importante saber que o jogador, ele não só suportou os sofrimentos do caminho, que foram muitos, cara, mas ele sabia o que queria, foco total naquilo, disciplina inegociável, fazer o que tem que ser feito, de estar debaixo da orientação de um técnico que define quase tudo na carreira de um jogador.
1: Exato.
0: Tá? Por exemplo, você analisa que um jogo da seleção recente que o Endrick entrou no finalzinho e brilhou.
1: Sim.
0: Por que ele brilhou? Ele sempre foi bom, mas nem todo jogo ele brilhou. Ele brilhou. Número 1, ele estava no banco de reserva. Tem muito poder no banco de reserva, para quem sabe usar. Você imagina a vontade que ele estava ali. Se eu entrar, irmão, eu vou entrar para fazer. Se eu entrar, assim, porque o banco de reserva, para um cara que é bom, que é inteligente, que sabe usar o banco de reserva para analisar a estratégia, para criar expectativa, ele vê o seguinte, ó. Quem começou a titular está jogando normal. Eu, se eu entrar nos últimos 10 minutos, eu vou correr igual um cavalo. Eu vou pegar toda a bola. Então, a determinação é diferente, você está entendendo? Então ele entra determinado, ele entra sabendo que é uma chance que estão dando, então tem que pegar essa chance, e ele entra debaixo de uma orientação do técnico. O jogo já estava rolando há muito tempo. Então o Ancelotti sabia o que ia dar certo, o que ia dar errado, e fala o seguinte, ó, entra e fica atacando por aquele lado, ele entra e brilha. Dá passe, faz não sei o que, pá, contribui muito. Então, mas isso é a junção de tudo que eu estou ensinando aqui hoje. Saber lidar com o banco de reservas, ter foco, estratégia, saúde mental, força mental, ter uma família em dia é uma coisa importante, olha só. Mesmo que a família que o jogador formou desande, que muitas desandam por causa do excesso de foco na bola e desandam as outras áreas, tem uma característica. O jogador, como ele é vendido muito cedo, ele sempre leva o pai, a mãe, ou às vezes a família toda junto com ele.
1: Sim.
0: Esse apoio familiar inicial é muito importante para o sucesso profissional. Eu paro para pensar na minha própria vida. Né? Muita coisa que eu faço hoje, porque meu pai e minha mãe, que já partiu, me incentivaram muito. Não, filho, disse não, vai mais um pouco. Aí você fala tão bem público, não para não. O incentivo familiar é muito importante, porque parece uma ordem de destino quando vem da tua família. E outra coisa interessante também, eu até dou um exemplo pessoal no livro que eu falo o seguinte, diferentemente dos jogadores de futebol que sempre soube o que quis, eu tentei ser músico, vendedor de seguro, tentei ser professor de violão, tentei trabalhar com empréstimo consignado, eu tentei um monte de coisa, aí depois abri uma agência de turismo, para enfim descobrir que na verdade eu era um educador, um escritor, e um pregador, né? Alguém que ensinava a Bíblia para as pessoas, e isso eu faço voluntariamente e gratuitamente. Né? Mas como educador e como escritor, é minha profissão.
1: Uhum.
0: Então, eu demorei muitos anos, décadas. O jogador, irmão, com 5 anos já sabia o que eu descobri com 33 para 34. Então, assim, se esse livro cai na mão de um adolescente agora, tá feito. Eu falo, eu dou alguns toques de espiritualidade importantes no livro. Eu pego uma passagem do apóstolo Paulo em Coríntios, começo o livro falando o seguinte, que um atleta, é engraçado que o apóstolo Paulo, ele usa a palavra atleta, né? Ele diz que o atleta, ele se disciplina, ele se esforça, se necessário, ele esmurra o próprio corpo a fim de ganhar uma coroa corruptível, ou seja, um prêmio que logo vai passar.
1: Sim.
0: E aí o apóstolo Paulo continua dizendo, mas nós devemos fazer o mesmo esforço, ou seja, ser disciplinado, treinar, se esmurrar por uma coroa incorruptível. Aí está falando da salvação eterna. Então, eu dou muitos toques de espiritualidade que não é religioso, não é religiosidade, é espiritualidade, para te ajudar na caminhada da vida, porque não é fácil. Sem fé, essa vida é muito mais difícil, porque tem muitos momentos ruins. Você perde gente querida, você é traído, você é mal falado, é criticado, é calúnia na internet, faltando dinheiro logo no momento que você mais precisava. É muito difícil. Como é que você vai levar essa vida aqui sem fé? Só na técnica não dá. A técnica ajuda pra caramba, mas só a técnica não dá. Então, eu escrevi esse livro para ajudar adolescentes, jovens, quem está começando o primeiro negócio está perdido ainda. Quem está no meio da vida, já está com 30, 40 anos, fala, meu Deus, o que eu faço? Qual é a minha localização nessa terra? Leia esse livro.
1: Então, gente, é o seguinte, tal convite está feito. Que aula, que conteúdo maravilhoso que foi feito aqui. Várias anotações. Me faz lembrar também da minha época como atleta. Então, assim, ó, mês que vem, agora, então, a gente está em abril. Em maio, esse livro está disponível para você. É um livro que vai ser comercializado, vendido no mundo todo.
0: A gente vai deixar o link da pré-venda, que a pré-venda já está disponível na Amazon.
1: Link... Ah, é isso aí que eu ia te perguntar.
0: Só uma frase que eu lembrei aqui, que é uma diferença entre jogador de futebol e uma pessoa comum. A instrução sempre é constante na vida de um campeão. Já viu, tipo assim, ó, tem várias cenas. O Kaká vai entrar em campo... jogando pelo Milan, já era o melhor do mundo, e o técnico está no ouvido dele, dando a instrução para ele entrar em campo.
1: Sim.
0: Se o cara já é melhor do mundo, para que ele vai escutar a instrução?
1: Sim.
0: Entendeu? O jogador nunca deixa de escutar a instrução. A gente dá uma brilhadinha, ganha um dinheirinho, irmão, ganha 1.000 seguidores, já acho que não preciso saber de mais nada, de ninguém. Já sei tudo. O jogador está sempre escutando. Outra coisa, eu falo sobre as fases da vida. Muitos jogadores que foram medianos, eu sempre falo, calma, tudo tem seu tempo. Muitos jogadores que foram medianos, em outra fase da vida, se tornaram técnicos de futebol brilhantes.
1: É verdade.
0: Barreira.
1: Sim.
0: Gente que virou um técnico de futebol brilhante, mas como o futebol foi mediano? Porque existe também o timing das coisas acontecerem na tua vida. Nem sempre vai ser na hora que você quer... ou naquilo que você está fazendo agora. Às vezes, aquilo que você está fazendo agora, aprende com o futebol. Aquilo que você está fazendo agora só está te dando experiência para o melhor momento da tua vida, que vai ser como técnico depois.
1: Uhum.
0: Entendeu?
1: Uhum.
0: Então, não reclama, né? Mas celebra as oportunidades divinas, aprende com elas, porque sempre chega a tua hora. Você vai ter que estar preparado para entrar.
1: Muito bom, gente. Link aqui na pré-venda, na descrição do JJ Podcast, hein, galera? Link está aqui. Compra...
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Bom dia, estamos a recuperar Milton G. Sensual nesta manhã de quarta-feira, 22 de julho de 2026. Programa Cafeína. Este programa acontece de segunda a sexta-feira entre as 5 e 9 horas. É sempre um grande prazer estar na sua companhia. São 7 e 14. 7 e 14.

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1: Não chega tarde, sou local de trabalhos a seguir. Vamos conferir o tempo.

um pouco de cacimba, o céu está um pouco nublado, hoje máxima 27 graus, mínima 19, amanhã máxima 27, mínima 19, e sexta-feira máxima 27, mínima 19, sábado máxima 25, mínima 19, domingo máxima 22 graus, mínima 19 graus Celsius, previsão de aguaceiros. Vamos agora deitar um olhar nas notas que fazem destaque na primeira e na última página do Jornal Diário de Moçambique. Primeira página, em termos de maior número, segundo o Ministro de Educação, três províncias com alunos ainda a estudar ao relento. Outro título, recomenda o Ministro do Interior, Paulo Xaxim, PRM deve respeitar força profissional. Outro título, ranking da FIFA, seleção nacional, deixe dois lugares. Insumos agrícolas ajudam 2.500 famílias em Xemba. É mais um título que faz destaque nesta primeira página. Na última, além de reformas nos setores ferroviário, aéreo e educativo, Conselho de Ministros aprova a proposta de lei de confisco civil. Ora, no governo reunido na sua 21ª sessão ordinária do Conselho de Ministros, realizada ontem, aprovou a proposta de lei que estabelece no regime jurídico do confisco civil a submeter à Assembleia da República, visando reforçar os mecanismos de combate a bens provenientes de atividades ilícitas. Segundo o porta-voz da sessão, Salim Valá, a nova legislação define as regras para a apreensão de bens relacionados com a prática de ilícitos, incluindo aqueles utilizados, produzidos ou que representem vantagens económicas diretas ou indiretas. Outro título, Xaxim pede à polícia uso de força profissional. O Ministro do Interior, Paulo Xaxim, pediu ontem à polícia para recorrer à força quando for estritamente necessário e de forma profissional, dias após uma operação policial ter terminado na execução pública de um suspeito. São estas notas que fazem destaque na primeira e na última página do Jornal Diário de Moçambique.

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1: Atenção, está na hora, 7:19, 7:19.
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hoje em dia a cultura é muito múltipla, é muito diversificada, né? Um aluno hoje tem acesso a informações, muitas vezes antes do professor, de determinados conteúdos.

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0: Bom dia, é King África. Chama-se Calvin Momo. Vai vibrar na sexta-feira aqui no Chuveve. Estamos a caminho das 8, lhe faltam 7 minutos para as 8.
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0: Ok. Deixa. Ok. Eu, como sou um pouco baixinho, gosto de puxar a cadeira. para estar bem. Está tudo bem aí em casa? Está-se bem? Diga, com Rádio Cidade está-se bem, com o programa Cafeína está-se bem. Já sabes.
2: Já sabes onde estás?
0: Está-se bem. Hoje vamos falar do espaço interativo. Dos ecos do último adeus de MC Maston, aconteceu ontem. Já não está entre nós. Mas vamos falar disto. É triste. Morreu jovem. Enfim. Alguns dizem, cotas estão a resistir. Jovens estão a bazar. Epa, essa vida não vale a pena. Um grande abraço a Augusto Dias. Augusto Dias da TV Sucesso, grande jornalista. Um grande abraço. Sempre acompanhar este programa. Ok. Estás preparado? Estás pronto para ouvir, para perceber, para entender? Ok. Vamos lá, vamos aprender, não é? Vamos começar assim. O valor de cada instante. A vida ensina, quase sempre tarde demais, que o tempo é bem mais precioso que temos. Tempo é um bem precioso. E enquanto adiamos sonhos, guardamos sentimentos e deixamos a felicidade para depois, os dias continuam passando em silêncio. Por que você está a adiar? Para abrir sua boca e dizer, querida, amo-te muito. Amigo, você é um grande amigo. Grande amigo. Vai visitar seu primo, que está na Vila Massana. Vai visitar a sua tia, que está em Amizua. Vai visitar seu tio, que está em Dondo. Vai visitar a sua mãe. Vai visitar seu pai. É que muita gente adia tanta coisa boa que o dinheiro não compra. Como é possível você dizer não tem tempo? Está a batalhar atrás de dinheiro, não tem tempo para ir visitar alguém. Alguém que, enfim, está no leito do hospital, que precisa de um calor humano, está em casa. Você não quer ir visitar, porque está a correr. Quer faturar. E depois dessa faturação, o amor, o dinheiro não compra. É mentira. É mentira. Outro dia conversei com alguém, ele sempre adiava e não queria ir visitar o irmão, sempre adiar. E o irmão acabou perdendo a vida. E cara sem vergonha, ele postou uma mensagem muito grande. Se eu soubesse, se eu soubesse como, por que você não foi lá? Quer dizer, fica um peso. Não odeia as coisas. É que você vai atrás de coisas que o dinheiro não compra. Enquanto adiamos sonhos, guardamos sentimentos de estarmos na felicidade. É difícil. Quer dizer, não quero perdoar. Não quero perdoar. E se a pessoa perder a vida? Outro dia eu estive no cemitério onde uma mãe estava a lamentar. Disse assim, eu não sei. Estava uma irmã a tirar muitas lágrimas. E aquela mãe disse, está a chorar por quê? Porque ela não falava com a pessoa que perdeu a vida. Muitas lágrimas.
2: Tinha problemas.
0: E aquela mãe disse, está a chorar por quê? Porque ela não falava com a pessoa que perdeu a vida. Tinha problemas com essa pessoa. Não conseguia liberar perdão. O dia que morreu, esteve no cemitério a chorar. A pior coisa é você ficar com remorso. Ficar com o sentimento de culpa. E acaba compromete a sua paz. É muito bonito você ir à cama, dormir. Dormir tipo um bebê. Não ficar com peso na consciência. Se você feriu alguém, liga agora. Liga agora, peça perdão. Aí no seu local de trabalho, você feriu o seu colega. Você feriu o seu trabalhador, sua babá. Liga para pedir perdão. Não deixa para amanhã. Diga o que sente. Abraça quem ama. Faça o que aqueça a sua alma. Porque no final, a maior saudade não será das coisas que fizemos, mas das que deixamos para depois. Você discutiu com seu vizinho. Vai fazer pazes com ele. Não deixa para amanhã. Não deixa para amanhã. Não coloca orgulho. Porque orgulho é de diabo. O que adianta você ficar com rancor, com ódio, enquanto estás de passagem? Vais morrer qualquer dia. O que adianta? O que adianta? Peça perdão. O pai dos seus filhos. Aconteceu. Enfim, são situações. Olha, Deus não se preocupa com o seu passado. Ele fica mais preocupado com o seu futuro. E as pessoas ficam mais preocupadas com o passado. O ser humano, ele muda quando decide. decisão. Onde a pessoa olha para si, era isso. Hoje já não é. Estou falando consigo. Não fique focado no passado, esqueça. O passado já era. Muitas vezes o passado serve. Nós, quer dizer, serve para tirarmos algumas ilações. Vamos revisitar o passado, mas não podemos ficar concentrados no passado. Pois já era. Por que orgulho? Por quê? Diga o que sente. Abrace quem ama. Faça o que aquece a sua alma. Porque no final, a maior saudade não será das coisas que fizemos, mas das que deixamos para depois. Você não fala com seu irmão, não fala com seu primo, por quê? Não fala com seu colega de trabalho, por quê? Por que tanto ódio? Por que tanta inveja? Por quê? Por que fazer isso? É engraçado. Muita gente está sempre com a Bíblia nas mãos, sempre na igreja, paz, irmão, mas não consegue tirar o que está dentro do coração, a malícia, a maldade, o ódio. Não consegue liberar perdão. Como é possível isso? Estamos de passagem. Tarde ou cedo você vai sair desse mundo. Tarde ou cedo vai sair deste mundo. Estamos na lista. Estamos na fila. Cada um tem a sua vez. Já disse, Deus não se preocupa com o seu passado. Ele fica mais preocupado com o seu futuro. Por mais que você, se a pessoa já fez mal, mas quando ela se arrepende, então aí começa o processo de mudança. Um ser humano sempre, ele não vai acreditar. Ele vai estar mais concentrado no seu passado, mas esquece. Não procura justificar alguém, dizendo, ah, eu já mudei, já fiz. Não, não. Tudo que está a fazer, os resultados vão falar por si. Tarde ou cedo, não tem como. Quem planta coisas boas, colhe coisas boas. Quem planta coisas más, não tem como. É af. É verdade.
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0: Muito bem, são 8:06. Já disse, vamos falar hoje do último adeus do MC Mastone. Foi ontem. Ora bem. Existem muitos miseráveis vivendo em palácios. Ah, como humanos seres. Está dormindo numa cama de 50 mil, 60 mil. Não tem paz. Você dorme na esteira, mas tem paz. Está numa casa de redução, primeiro andar, com 4, 5 casas, mas não tem paz. Você tem casa de caniço, tem paz. Vivemos numa sociedade que muitas vezes mede o sucesso pelo tamanho da conta bancária, pela casa onde alguém mora ou pelos bens que possui. No entanto, a realidade mostra que existem pessoas cercadas de luxo, mas vazias por dentro. Eu outro dia aconselhei alguém. Ele teve uma discussão muito acesa com o seu patrão. Não sei o que aconteceu lá. E ele achou que tinha que descontá-lo. O indivíduo, que enfim, para conseguir dinheiro de chapa é difícil. Mas o patrão decide descontar. Descontar de verdade mesmo. E nesse dia acabou soltando palavras pejorativas ao trabalhador. Ele sentiu-se muito constrangido, quase que agrediu o patrão. Então conversou comigo e disse, não, deixa lá. O problema é assim, há pessoas que, quando elas criam uma situação, o problema não é você, o problema está com ele. Quer dizer, ele está cheio de problemas. Você pode pensar que ele está bem. Ele tem 4 carros, tem 5 casas, mas ele não está bem. E muitas vezes acaba descarregando para pessoas que não têm nada a ver. É por isso que é preciso ter muito cuidado. O diabo dá dinheiro, dá muito dinheiro, dá condições, dá. Que é para um dia ele puxar o seu tapete. Porque onde ele dá dinheiro, você brinca com outras pessoas. Você já não dá valor às pessoas, despreza, humilha. Mas o que Deus dá é mentira, você nunca vai fazer isso. Você não faz isso. Você sabe que este dinheiro, o facto de eu ter dinheiro hoje, amanhã posso não ter. Então eu aconselho, senão não adianta fazer isso. Não vai lá à inspeção de trabalho, não vai. Fica na sua casa. Fica na sua casa. Nesse tal mês, o patrão decidiu que não tinha que pagá-lo. Disse, fica aí, lá em casa. Não vai lá discutir com ele. Depois de algum tempo, a esposa daquele patrão aconselhou, evita fazer isso. Chama o fulano lá. E ele reconheceu e pediu perdão. Ele disse que naquele dia, enfim, estava muito aéreo. Então, muitas vezes, é preciso perceber, há pessoas que transportam luz. Transportam luz. Você pode chegar na sua empresa, você ter problemas sérios com o seu chefe. Quer dizer, ele é chefe, ganha mais que você não tem muito, mas ele está atrás de si. É a luz que você está a transportar. É luz. Incomoda quem está na escuridão. Você é odiado. Enquanto você não tem nada. Uma pessoa que tem 3-4 casas, como é que vai odiar um indivíduo que dorme na casa de caniço? É que você está com um sorriso estampado no rosto. O que a alegria que está dentro de nós, ela transcende para o exterior. É. Porque a grande batalha de um ser humano é interna. Você pode ver alguém a rir, a dançar, a beber, enquanto lá dentro está a lutar com Golias. Então, luta primeiro com os inimigos. que está dentro de si. Porque o pior inimigo seu não são pessoas. É você mesmo. É você. Não só que está bem. Ela não humilha os outros. É mentira. Não humilha, não julga os outros. Ele procura ajudar. Quando está bem, tem paz. Então, vivemos numa sociedade que muitas vezes mede o sucesso pelo tamanho da conta bancária, pela casa onde alguém mora, pelos bens que possui. No entanto, a realidade demonstra que existem pessoas cercadas de luxo, mas vazias por dentro. São pessoas que têm muito dinheiro, mas vivem sem paz, sem afeto e sem um verdadeiro propósito. Nesse sentido, pode-se dizer que há muitos miseráveis vivendo em palácios. Tem tanta coisa. Tanta coisa. É por isso que elas não conseguem ficar em casa com a família, não conseguem brincar com as crianças em casa. Passam a vida a trabalhar de um lado para o outro. São pessoas vazias. Uma pessoa que está mais empenhada ao trabalho de uma forma excessiva, ela tem um vazio. É uma pessoa vazia. Não quero ficar com a família em casa, não quero passear com as crianças, não quero brincar com as crianças, enfim, não quero bater papo com os outros. Há uma irmã, o marido, sempre que ela estava a conviver com as outras amigas, ele estava sempre em obras. Estava sempre a fazer obras, cheio de casa. Eu disse, não, o seu marido tem algum problema. Tem algum problema. Nós não temos hábito, muitas vezes, de consultar psicólogos. São pessoas que estudaram. É preciso consultar um psicólogo. Quer dizer, quando você faz alguma coisa demais, já não é normal. Não é normal. A verdadeira pobreza nem sempre está na falta de recursos financeiros. Há quem possua grandes riquezas materiais, mas seja pobre em amor, em amizade, em gratidão e em valores. O dinheiro pode proporcionar conforto, mas não compra uma família unida. O carinho dos filhos, a sinceridade de uma amizade ou tranquilidade de uma consciência em paz. Por outro lado, existem famílias simples que enfrentam dificuldades económicas, mas vivem cercadas de amor, respeito e união. Se você não consegue receber sua mãe, seu irmão na sua casa, você está sempre só com sua mulher. Acha que você está bem? Você não consegue conviver com os outros. Acha que está bem? Não está bem. Estou a falar com toda a sinceridade. Uma pessoa que está bem, convive, sabe conviver com os outros. E esse dinheiro que você está acumulando é para quê? Para já, o que você deve fazer é deixar um bom legado. Deixar anzol para o seu filho, para poder pescar. Não pode deixar peixe, não. Está a perceber? Deixar um legado. Porque quando você deixa dinheiro, vai deixar problemas. As pessoas vão lutar, vão se matar. Eu pergunto, você é chefe hoje da sua empresa. Por que você está atrás do outro colega? Por quê? Porque você é uma pessoa vazia. É que são coisas que não trazem paz. A maior riqueza da vida está justamente nas coisas simples. O sorriso de um filho, o apoio da família nos momentos difíceis, a saúde e a amizade verdadeira e a capacidade de amar e ser amado. Esses são tesouros que o dinheiro jamais será capaz de comprar. Está a ver como é bom. Alguém esteve a criticar a outra pessoa. Diz, ah, você está cheio de filhos. Ele tem muito dinheiro, vive. Sim, aparentemente parece estar, ser uma pessoa e feliz. Né? Tem dinheiro, tem condições, mas o outro não tem. Mas é engraçado. Aquele que tem 6, 7 filhos, ele, quer dizer, ele é feliz. Está em casa, começa a brigar com as crianças, mas ele não consegue. Ele não tem tempo de estar com os filhos. Porque está envolvido, embolado, está a fazer, está sempre a trabalhar atrás de dinheiro. Os pais sentem, os filhos sentem saudades. As crianças ficam sempre com babá. Mas o outro, não. Ele saiu do job, está em casa. Tudo bonito. São coisas que dinheiro não compra. Portanto, acumular bens é importante para garantir uma vida digna. Atenção. Mas jamais deve substituir aquilo que realmente dá sentido à existência. No fim das contas, o valor de uma vida não é medido pelo que se possui, mas pelo amor que se compartilha pelas pessoas que caminham ao nosso lado e pelas lembranças construídas com aqueles que mais amamos. Está a ouvir? Está a ouvir? Sabe, é muito bonito você convidar pessoas. Pessoas. Cada um tem o seu defeito. Na família, cada um tem o seu defeito. Convidar amigos, cada um tem o seu defeito. Mas é muito bom conviver com os outros. Você não pode ser antissocial. É preciso mudar. Epa, chegou um fim de semana. Epa, tem uma quinta num sítio, está a convidar, hein? Alguns amigos, está lá, alguns primos, senta aí, estão a conversar. Se existiu alguma situação de contendas e tal, que são a liberar perdão, enfim, bom papo, estão a recordar saudades, coisa boa, está a almoçar em família, com amigos. Mas você não faz isso. Qual é o sentido da vida? Qual é? Qual é o sentido da vida? Sair com sua mulher, sair com seus filhos. Não é para casa que, quando chega mês de dezembro, aqueles têm conhecimento. As suas, até fecham empresa, dão férias coletivas. Eles vão passear. Vão passear, gastar dinheiro. Sair o fim de semana, tem algum dinheiro, vai sentar num sítio, as crianças estão aí, está aí, está a tomar Fanta, está a comer batata, está a tomar sorvete. Você, quer dizer, toda hora está de mar, está no chapa, está a conduzir chapa. Das 5 às 19, todos os dias. Esse dinheiro é para quê? Não tem tempo de estar lá com sua família. Vais morrer infeliz. Vais morrer infeliz. Cuidado. Cuidado.

0: Bom dia, 8:25, última parte do programa Cafeína nesta manhã de quarta-feira. O sol ainda está envergonhado, fui espreitar lá fora um pouco de cacimba, enfim, é o tempo. Vamos lá, ontem foi o último adeus o grande MC Mastone. Vi muita gente, não vale a pena. Chapelistas. Full. É muito interessante. Eu não sei se é normal. Este mundo está ao avesso, não sei. Por que é que não dá um valor à pessoa quando está viva? Estão a dar mais valor quando a pessoa perde a vida. Cheio de mensagem. Cheio de carros. Mas estava a andar aí de um lado para o outro. Mastone. Estava a andar de um lado para o outro. Bastou morrer. Ei! Mas o que está a acontecer mesmo? O que é que você tem a dizer? Estão a dar valor a uma pessoa morta. O que é melhor? Cheio de carros, cheio de motas. Cheio. Mas quando estava em vida... o que está a acontecer mesmo? Este mundo está bem mesmo? Liga lá, 8799-39048. Você está vivo? Não, quer dizer, é difícil dar em valor. Morre. Epa, está full. Eu vi ontem, cheio, não vale a pena, cheio de mensagens de um lado para o outro, Mastone, mas estava, quando estava em vida, aonde? Vamos lá comentar. 87993904. Mas o que está a acontecer é injusto mesmo? O que é melhor? Dar valor à pessoa que, quando está em vida, ou quando a pessoa perde a vida? Bom dia, mais um dia de vida.
1: Sim, muito bom dia, Sr. Sérgio.
0: Tudo bem consigo?
1: Tudo bem, daqui é o Cota Cardoso.
0: Cardoso, tudo bem. Cardoso, saudades suas.
1: Eu tenho um problema.
0: Qual é o problema?
1: O meu problema é que eu não consigo agora locomover-me.
0: Eipa, irmão Cardoso está... Não está a conseguir andar?
1: Não. Aqui somos dois Cardoso. Eu sou daquele que o Sr. Sérgio me entrevistou daquela vez. Não sei se esqueceu.
0: Foi aonde? Foi, meu. Aonde mesmo? Não, eu não estive na sua casa um dia. Almocei lá na sua casa. Comi uma galinha com frela. Não é isso?
1: Não, é o meu irmão que vive na Mascarenhas. Eu sou aquele cota, aquele velho que vinha aí de outra vez.
0: Tá bom. O que estou a ver? Estou a ver, sim. Um cota muito social. Estou a ver, estou a ver. Já estou a puxar, estou a ver.
1: Sim, vamos diretamente ao assunto.
0: Então é assim. Está a acontecer. Mas hoje um dia, o que está a acontecer mesmo?
1: A sua palavra levanta muita gente. É o seguinte, quando a pessoa precisa das pessoas, todos fogem. Todos desaparecem, mas a pessoa desapareceu desse mundo. Há familiares que aparecem, até que nós ficamos admirados. Tivemos cá um vizinho, aquele vizinho passou mal, doente, mas no dia que aquele senhor foi para a eternidade, começamos a ver pessoas de barriga, carne. Nós todos aqui no bairro só ficamos assim. Mas essa família onde é que esteve? Na altura em que o falecido precisava deles. Dali saiu também uma pessoa idônea de uma idade aí. Procurou saber mas vocês quem são? Epa, somos familiares falecidos. Familiares falecidos, não, vocês não são. Na altura em que esse homem precisava de vocês, vocês aqui nem uma cara viva. E agora estamos a ver hoje isso tudo para que, ah, não, não sei o que, é para fazermos a última despedida. E o senhor disse que não, nem vale a pena. Esse senhor que está aqui dentro desse caixão, não estamos a ver. O Sérgio, o mundo que nós estamos hoje, o que vai dar-nos muito cabo a essa geração, é o orgulho que nós temos.
0: Ai, mas é que muito orgulho, muito orgulho. Mas agora é assim. Quer dizer, é para, quer dizer, a pessoa vai para lá, para o cemitério, para mostrar aos outros, é isso?
1: É isso mesmo. É isso mesmo, seu Sérgio.
0: Quer dizer, você está vivo, você tem dificuldades. Ele não aparece. Mas quando morre, começa a tirar lágrimas. Mas está a tirar lágrimas para quê?
1: De crocodilo. Lágrimas de crocodilo.
0: É triste,
1: é? É muito triste.
0: É muito triste. Eu vi ontem o último adeus do MC Mastone. É?
1: Sim, sim.
0: Estava cheio.
1: A minha neta contou-me.
0: Sinceramente. Contou-me. Quer dizer, quando estava vivo, não estava a dar valor.
1: Sim, sim.
0: Bastou morrer.
1: Pronto.
0: Sabe o quê? Eu sempre digo, eu até a minha família sempre digo, o dia que eu morrer, eu não quero ser transladado para lá na minha terra, não quero. Eu não quero que comprem um caixão que custa 10, 15 mil, 20 mil, não quero.
1: Já viu?
0: Eu não quero. Se é para alguém dar valor, dá valor hoje.
1: Sim.
0: Sim. Quer dizer, já não fala comigo... Mas o dia que o morrer está lá a chorar, mas está a chorar por quê?
1: Aí está o ponto de interrogação.
0: Não falava comigo, estava-me a odiar. Agora eu, quer dizer, perdi a vida, está lá. Mas eu que isso aí? Sinceramente.
1: Cícero, foi com grande prazer, seu Sérgio, ter entrado em contato consigo.
0: Muito obrigado. Vamos a, eu vou rejar o tempo. Eu não sei se vocês têm meu número.
1: Eu tenho.
0: Sim, sim. Já que você não consegue andar, eu vou criar condições de um fim de semana chegar até a sua casa. Tá bom?
1: Muito obrigado, Sr. Sérgio.
0: Sim,
1: bom
0: sim.
1: Trabalho para si.
0: Podes me dar toque a partir das 11, 12 euros por aí. Tá bom? Depois vamos combinar. Tá bom?
1: Tá bom, tá bom. Yeah.
0: Você é uma biblioteca viva. Tem alguma experiência, tem alguma coisa que... Se eu sentar ao lado de si, vou aprender muita coisa. Um grande abraço.
1: Obrigado.
0: Tá. 8799-39048. Hã? Mas não é melhor a pessoa estar em vida? Por exemplo, você tem um familiar que está no hospital. Você não quer ir. Está em casa, não quer ir. Quer dizer, se perder a vida, vai ser bom você chorar? Bom dia. Alô?
2: Olá, Viva. Muito bom dia. 105.2, Ministério. Bom dia, Mano Sérgio Vlejo. Bom dia, Rádio Cidade.
0: Chigatoi.
2: De Madimane, certinho, aqui no Madimane, Mano Sérgio.
0: Muito bem. Como é que vai o negócio das amêijoas?
2: Ah, está correndo com muita força mesmo, porque as ameixas do Rio Maria são ameixas mais saborosas, mesmo ao fazer o arroz fugado, mesmo com qualquer tipo de carinho, as ameixas estão mais boas, não tem?
0: Yeah. Eu gosto muito da ameixa, a caranguejo é muito bom, gosto muito.
2: É, sim, coisas mariscas também é boa, né? Comer sempre coisas também mariscas.
0: Agora, Chico Toi, o sinal verde, amarelo ou vermelho?
2: Temos o sinal mesmo verde, dia 2, todos os pescadores estão mesmo em pesca. Só como esta manhã acabou de passar uma cacimba aí, mas sabemos que os pescadores tiveram uma atenção, porque temos alguns navios lá no alto mar. Então possam fazer algumas buscas de lá mesmo do alto mar, onde estão os pescadores, a fazer o seu trabalho da atividade pesqueira no mesmo no alto mar aberto.
0: Muito bem. Chico Otoi, não é bom você agora que está vivo falar medicina? É Chico Otoi, grande batalhador. Chico Otoi, é pachai de Madimano, vai vender a mesmo na baixa. Falar bem de si. Agora, vai ser bom quando você morrer falar bem de si?
2: Alô?
0: Sim. É assim. O que está acontecendo hoje em dia? A pessoa quando está viva não fala bem dela. Não fazem coisas boas. Basta morrer, está lá full. Mas o que é isso?
2: Ei, essa parte, mas não sei se eu também me dói, até me dói nessa parte. Teve um vizinho aqui também na zona, teve doente mesmo aqui na zona, um vizinho. Epa, estava ele mesmo com os seus filhos, dois filhos com ele. Mas, epa, vizinhos como nós aqui na zona, epa, sempre íamos lá visitar. Ele falava assim, eu tenho família, mas a família não acabava de chegar nem um dia, nem a dois dias. Mas nós acabei fazendo aqui um reforço para dar uma mão aí a ele também, mas tipo, Deus quis naquele dia, pela noite, a gente dormir em casa para o filho ver, para bater a porta, para o meu pai estar muito mal. Como cada um vizinho ali, pedimos para boleia de um vizinho, para acabou por perder a vida dentro do carro mesmo. Então levamos o corpo para em casa, para dentro de complicação também ao bairro, tudo. Então fizemos primeiro pequeno morrengo aí na zona ali, epa, uma pequena ajuda ali. Então se é um valor quase de 1.000 meticais, vamos tocar algumas madeiras ali. Compramos madeiras, estamos fazendo um trabalho ali dentro de caixa. De repente a família chega de carro. Para. Mas quem é esse? A família do hospital falecido. Falecido, ah. Apareceu. Ah, vocês estão fazendo caixão, sim. Quem os autorizou? Não, nós estamos aqui com os filhos. Se papai para não ter família. Não, família, sou eu aqui. Esse caixão para, eu vou comprar outro caixão já, novo já. Mas afinal, esse assassino, você tem família, afinal. Aí, mano, Sérgio, começou-se ali, já capular na contribuição, tudo ali. Estou tudo parado, mas afinal, o falecido morreu, tinha família, afinal. Agora, isso é boa coisa, assim, quando mora a pessoa, a família aparece.
0: É, mas é coisa de vergonha.
2: É uma coisa de vergonha.
0: É, mas você sabe, Sérgio. Yeah. Você acompanhou, ontem foi o último adeus de MC Mastone. Estava cheio, quer dizer, estava full. Até músicos saíram de Maputo, por aí.
2: Está vendo? Até gastaram passagem ontem, mas quando está em vida, quando está doente, primeiro pediram primeiro uma ajuda de um som, mesmo para comprar na farmácia a receita, ninguém aparece. Sabe, quando eu ir para lá, há de me incomodar esse gajo,
0: Agora, quer dizer, quando perde a vida, vão no cemitério para mostrar, né? É isso que vale.
2: Nós somos família fulano, nós passamos aquilo, assim, mas família fulano, a pessoa que estava em vida, vocês deixavam para dar uma mão.
0: Está a ver?
2: Primeiro que compraram um...
0: Sim, por exemplo, é assim. Por exemplo, Chico, é assim. Você está aí numa demanda. Eu decido sair de minha casa para a sua casa. Sentar aí um domingo, uma boa chima, um caranguejo, está já vendo um bom papo, não é assim?
2: Estou comendo chima com col aqui em casa.
0: Sim.
2: Assim, sou doente, não comi até naquele dia abaixo. Epa, mano, certo? Epa, pronto, já precisa já de comer. Agora, quando chega alguém, pergunta: não está cá, as coisas não chegam bem, mas nós devemos ter uma mão direita. Somos irmãos direitos. Até um dia, quando estava eu num chapa, ia para baixa, naquele chapa estava uns senhores também aí, na chapa da Bíblia, tudo, para ir à igreja. Então, acabava de chegar lá no chupeta, onde tem cegos ali, né? O cara parou um pouco. Bateu aí a janela, que não pediram um apoio. Eu tirei 5 meticais, mas a pessoa estava aí com a Bíblia, nem quis abrir a janela, nem quis olhar para aquela família, quem são.
0: Não, mas você sabe, você sabia que...
2: Nas mãos, aí na igreja.
0: Ah,
2: família de Deus, estão aqui.
0: Sinceramente.
2: Entrega 5 meticais, se não perde. Mas aquele cego bateu, ele está ouvido, mas nem quis deputar, mas eu...
0: Olha, Chico Otoi, igreja, muitos malandros estão refugiados na igreja, sabia disso?
2: Com Bíblia nas mãos.
0: Exatamente. Tem muitas pessoas más que estão refugiadas na igreja.
2: Até com família. Até banco de frente, aí estava ele, as coisas, mas com a família aí dentro. Mas com Bíblia na mão. Quando aquele cego chegou aí, bateu a janela aí no seu prato. Mesmo fazer um bom dia, não. Ele nem quis olhar a pessoa. Mas eu senti, mas o senhor vai à igreja, vai aonde? Com Bíblia nas mãos. O Filho de Deus, esse está aqui em vida conosco. É o deficiente, está pedindo um apoio. Entrega 5 meticais, não perde.
0: É isso mesmo. Chega, Toy, vamos mudar.
2: Obrigado,
0: vamos mudar.
2: Vamos à cidade. Vamos lutar para esse tipo de vícios que nós temos aqui na terra. E um dia que você está em terra, está em vida, tem que dar uma mão também ao outro.
0: É isso mesmo.
2: Até o outro cozinha arroz, resta comida, comida boa. Tem que levar comida para dar uma. Na zona tem os idosos que estão lá também. Para dar para mamãe, para ter que a comida fica para a última. Isso é um problema. Para levar comida, para ver com guisado, tem no lixo para ter a cão. Mas tem um vizinho ao lado ali à noite, nem comeu.
0: É muito triste, muito triste.
2: É triste, mano, é triste.
0: Chico Atoy, até a próxima. Tá.
2: Muito obrigado mesmo, mas mando sempre que a voz vem aqui do Chico Atoy. A cidade sempre ouve a cidade, mano.
0: Ouve a cidade. Um grande abraço, Chico Atoy. Foi então Chico Atoy a partir do Bajimane. Liga lá, 8799-39048. Estou triste, mano. Não sei, estamos a caminhar para onde, não sei. Não dar valor à vida humana enquanto a pessoa está viva. Diga, estás a fazer coisas boas, procura ajudar. Que você perdeu a vida, está cheio de mensagens, começa a tirar lágrimas. Sinceramente. Bom dia.
3: Bom dia, Zé.
0: Felipe. Ó, Felipe, é assim, eu digo assim, Felipe, você está a fazer um bom trabalho, estás a crescer muito, vou para a sua casa, me sento consigo, bato um bom papo, comemos uma boa chima aí, não é coisa boa?
3: Claro que é.
0: Agora,
3: claro.
0: Não faço isso, quando o Felipe morre, já procuro comprar um cachal que custa 5 mil, flores, não sei o que, muita mensagem. Faz sentido isso?
3: É a nossa sociedade que nós temos atualmente.
0: Sabe o quê? O funeral do MC Mastone ontem não vale a pena. Estava muito cheio.
3: Sim, provavelmente as pessoas que foram lá eram só para testemunhar. E, na verdade, ele perdeu a vida.
0: Sim. Quer dizer, curiosidade. Lá, curiosidade, é isso?
3: Aquela multidão toda que estava lá era para testemunhar se, na verdade, ele mesmo perdeu a vida. Porque outros não estavam a acreditar que ele perdeu a vida. Então, foram lá e testemunharam ele que é ele mesmo. É ele mesmo. Perdeu a vida. Então, a nossa sociedade que nós atualmente estamos a viver tem este problema. E eles falam da dinâmica da vida.
0: Quer dizer, eu não falo com Felipe, mas o dia que Felipe morreu, eu estou lá a chorar.
3: Está lá a chorar.
0: Uma hipocrisia total. Quer dizer, a pessoa já é hipócrita, não é?
3: Claro, claríssimo mesmo. Ele está lá mesmo para dizer que vão me ver, que para eu gostava desse meu irmão, eu gostava deste meu amigo. Mas no momento que o irmão, o amigo, tinha necessidade, a pessoa não estava lá.
0: Não estava lá. Até falava mal dela. Até falava mal dela. Sabe, outro dia eu estive no cemitério, no funeral. Há uma mãe que ficou tão chateada porque viu lá uma irmã chorar e essa irmã falava mal do filho. Falaram mal do filho, não se dava bem com o filho, enfim. Mas o dia que perdeu a vida foi para lá.
3: Foi para lá
0: chorar. Quer dizer, foi tirando muitas lágrimas, muitas mensagens.
3: Sim, aquilo era só para lavar a cara e testemunhar que esse cabrão, desculpa a expressão, estava nos incomodar, já foi embora.
0: E ele não vai embora. Ele não vai.
3: Ele se esquece também que vai pegar
0: no... Olha, Felipe, sabe o que é engraçado? Eu, nos últimos tempos, eu descobri que, afinal de contas, eu tenho que viver assim.

0: sociedade luta, a sociedade luta para deixar bens, a sociedade luta para...
1: Não, é o diabo que está a brincar com pessoas distraídas. Para quem conhece a verdade, não faz isso. Estou a falar com toda a sinceridade. Olha, Felipe, você está... Assim, vamos lá fazer uma analogia. Você sai de casa, vai trabalhar, de trabalho, vai a uma barraca, vai beber, quer dizer, não tem tempo, muitas vezes, estar com família, passear, curtir, viver bem, não quer viver assim. E depois, você morre. Acumulou muito dinheiro. E aquele dinheiro? Vai servir para quê?
0: Esse dinheiro que tanto lutamos não serve absolutamente para nada.
1: Não serve para nada. Nada mesmo.
0: Não serve para nada. Você não vai levar esse dinheiro para nenhum lugar. Você simplesmente vai mostrar que você tem, que você é aquilo, é X, Y. Mas a verdade é uma. Tudo vai deixar.
1: É isso mesmo.
0: Simplesmente vai levar uma calça,
1: é isso mesmo.
0: Uma camisa e um par de sapato. É isso que você só vai levar, vai com ele para lá.
1: Sabe o que é, Felipe? Felipe, eu sempre digo, eu digo que morrer, lá no banco não vai encontrar nada. Sabe o que? A melhor coisa que você deve fazer é deixar um bom legado. Ensinar seu filho, instruir a seguir, ser a sua melhor versão. Está a perceber? Agora, dinheiro. Sabe... Há dias, alguém perdeu a vida. Deixou muito dinheiro. Familiares estão a lutar de um lado para o outro. Até, quer dizer, estão a esquecer que ele deixou filhos. Estão a esquecer.
0: Aí aquela... Tem essa a análise que nós fizemos há dias atrás, acerca daquela senhora...
1: Uhum. É isso mesmo.
0: Maputo que lhe manda.
1: Sim.
0: Aquela situação toda. Quem está aí a sofrer?
1: Tá. Felipe, um conselho que eu vou lhe dar. Quando você tem dinheiro, você tem dinheiro. Sabe que você trabalha. Quando chega o final de semana, sai com a sua mulher, seus filhos. Vai sentar num sítio. E quando puder, até viaja. Está de férias. Vai gastar dinheiro. Compra coisas boas. Vestir bem, dormir bem, comer bem. Não é assim?
0: É.
1: Agora você está a acumular, está um do lado para o outro, está a trabalhar, está a transpirar.
0: Sério, não tenho muito tempo.
1: Um abraço, Felipe, até o próximo, um abraço. Vamos ter. Shaíde, um grande abraço, Shaíde. Eu gosto como vivo, Shaíde. Sai, João, estás na rua, Shaíde. Está na Mazda ou Ford BT? Um abraço aí, né? Yeah. Está com quem? Com o colega Justino. É? Um grande abraço. Saída, um grande cara. Grande cara, como os brasileiros dizem. É, muito bem, são 8h49. Vamos lá, tua Renzo. Ai, ai, ai. É muita hipocrisia mesmo. Bom dia.
2: Oi, bom dia, Manter.
1: Tudo bem?
2: Tudo contigo, hein?
1: Tudo bem. Juta ou não?
2: Ele, eu.
1: Juta, você ontem esteve no último adeus de Maston?
2: Sim, estava lá, sim.
1: Deixa lá, Maston estava vivo. Estava, quer dizer, não estava assim muito famoso, não. Está a perceber?
2: Tô.
1: Até alguns não conheciam.
2: Uhum.
1: Mas ontem estava muito cheio.
2: Pela
1: mas esta coisa, esta coisa de que você está em vida, não sabe dar valor à pessoa, mas quando perde a vida, cheio de mensagem no Facebook, no cemitério. Mas o que é isso? É para mostrar, quer dizer, as pessoas vivem, faz de conta.

0: Até tem mensagem montadas aí, dizer que, poxa, eu fui aquilo para ele, a ver, só para querer o quê? Aparecer diante de todo o público que estava aí em frente. Ei, mal mesmo.
1: Sinceramente, eu até prefiro ir visitar a pessoa, conversar com a pessoa, transmitir coisas boas, dar-lhe força enquanto está em vida, em vez de ir ao cemitério. Exatamente. Até o cemitério não é nada.
0: Acredito eu até que vaga que ele ganhou para o próximo ano dar aula lá em Aminga. Foi o desafio que ele mostrou e o governo aí deram uma mão. Acredito eu que o homem saiu muito longe mesmo.
1: Sim, dançou muito.
0: Só para agora que ele conseguiu para se enquadrar. Epa, poxa, até estou sem explicação mesmo. E tem pessoas agora, mano Sérgio, estamos a falar agora, estão aí no hospital. Já foram esquecidos.
1: Já foram, sim. Não é o hospital, em casa.
0: Tem família, tem amigo, deu uma mão a muita gente, mas agora já está sentindo.
1: Sabe o que é? Juta, eu não deixo de fazer isso. Eu, muitas vezes, aos domingos, alguns domingos, eu compro algumas coisas, eu vou para o hospital. E são pessoas que eu não conheço, mas eu faço esse gesto. Eu vou para lá. Porque eu sei que amanhã pode acontecer comigo. Então, cada um tem a sua vida. Nós temos que saber dar valor e falar de coisas boas quando a pessoa está viva. Quer dizer, você não fala comigo, fala mal de mim, quando eu moro, mano Sérgio era bom, eu não sei o que é cheio de coisas.
0: É querer aparecer, mano.
1: Não viva da aparência. Pessoas vão no cemitério. Cemitério, quer dizer, é a última coisa. A pessoa já morreu. Então faça.
0: Não está a ver nada.
1: Então.
0: O seu gesto, essas mensagens.
1: Se querem tirar protagonismo. Quer dizer, sinceramente. Vamos acabar com isso. Vamos acabar ou não vamos acabar? Juta.
0: Coração de cada um. Isso vem dentro de nós mesmo.
1: Um abraço,
0: cada
1: Juta.
0: Cada um sabe o que ele está a criar, o que ele está a produzir, o que ele vai colher amanhã.
1: É isso mesmo. Cada um colhe aquilo que está a plantar.
0: Yes.
1: Estou à espera de alface, estou à espera de couve, estou à espera de tomate verde. Juta, um abraço, até a próxima.
0: Ok, tchau.
1: Tá. Foi o nosso último 20.

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1: Informação. Bom dia, pelo menos 2.500 produtores do setor familiar do distrito de Xemba, na província de Sofala, receberam ontem igual número de kits de insumos agrícolas, composto por sementes diversas, enxadas, utensílios de conservação, de água, regadores, entre outros, com vista a incentivar a prática e aumento da produção e produtividade daquela camada social. Na mesma cerimónia foram igualmente entregues 5 meios de compensação a igual número de pessoas com deficiência, cuja entrega foi feita pelo governador de Sofala, Lourenço Bulha. Na ocasião, Bulha disse que a entrega destes insumos visam reforçar a segurança, ou seja, a segunda época da campanha agrícola, e para responder aos impactos das cheias, inundações ou estiagem junto às famílias afetadas, para garantir o cumprimento das provisões iniciais de produção agrária e pesqueira na campanha 2025-2026. Outras histórias. Uma jovem mãe de 20 anos de idade acaba de ser detida pelas autoridades, supostamente por ter abandonado a sua filha recém-nascida numa mata, facto que alegadamente provocou a morte do bebê. O caso ocorreu no distrito de Machanga, na província de Sofala. A informação foi dada a conhecer pela porta-voz da polícia, ou pelo porta-voz da polícia da República de Moçambique, Honório Chimbo, que falava ontem no âmbito das ocorrências registadas ao longo do fim de semana nesta região do país. O vice-comandante-geral da Polícia da República de Moçambique, Kilassi Manda, instou ao novo comandante da PRM em Nampula a valorizar a força e se reservar à escutação permanente, por forma a alcançar sucessos na missão de garantia de ordem e tranquilidade públicas naquela província. A classe manda disse que o capital humano é um bem do qual o superior nunca deve ousar desprezar entre vários perfilar conhecimento sobre como executar a favor da caminhada a bom porto. Manda falava por ocasião da apresentação de Miquixone Afonso como comandante da PRM em Nampula, em substituição de Sérgio Age, comandante que entra para a história pelo tempo reduzido, menos de um ano nas funções. No âmbito da expansão do acesso à energia elétrica no país, a Eletricidade de Moçambique efetuou no dia 19 de julho de 2026 a ligação da localidade de Balano, distrito de Vilanculo, província de Inhambane, rede elétrica nacional, beneficiando cerca de 1.000 famílias. O projeto de eletrificação de Balano, financiado pelo Banco Mundial, contempla a montagem de 10 postos de transformação, a instalação de 14,44 km de rede de baixa tensão e 28 km de rede de média tensão, prevendo-se a cobertura de todos os residentes daquela localidade. Para terminar, o Irã atacou ontem instalações norte-americanas de radares e de defesa antiaérea em vários países do Golfo, divertindo-me no Washington para ataques ainda mais poderosos num conflito que ameaça alargar-se com o envolvimento dos rebeldes hutus do Iêmen. Por seu lado, o exército dos Estados Unidos anunciou ter concluído a 10ª noite consecutiva de bombardeamento contra a República Islâmica, atingindo centros de comando militar e alvos marítimos, com o objetivo de reduzir a capacidade do Irã de continuar a atacar navios comerciais que transitam no Estreito do Hormuz. O Estreito do Hormuz, por onde transitava antes da guerra um quinto do comércio mundial de hidrocarbonetos, continua a ser ponto de fricção central no conflito. O memorando de entendimento previa a sua reabertura, mas Teherão voltou a bloqueá-lo após a retoma das hostilidades, enquanto os Estados Unidos da América reimpuseram um bloqueio aos portos iranianos. Foi a informação das 9 horas.
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0: 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Música da semana. É o Breakfast, edição número 3 da semana, e esta é a nossa música da semana. Tal como disse, ela vai girando ao longo desta semana, de segunda a sexta-feira, abrindo aqui o programa Breakfast, o melhor pequeno almoço, serve-se aqui na tua Cidade FM.
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0: Eu sou o Luís Timas, estarei contigo até às 13. Os cuidados técnicos, João Chuva. E vai um abraço aí ao grande amigo Alberto, que está ligado ao canal Cidade FM, a partir do seu posto de trabalho, que é esse motorista aí da via Rua 33 Baixa. Um forte abraço para si, Alberto, e também ao seu cobrador e a todos os passageiros que viajam aí neste transporte de passageiro. Um forte abraço, continuação de uma boa viagem. E quero vos confessar que vocês estão muito bem seguros com este senhor ao volante e com este jovem cobrador muito humilde. Aquele abraço, continuação de um bom trabalho. Abrimos com 20 Finger quando estamos com 9:22 minutos em Moçambique, a Cidade FM. É manhã de quarta-feira, num dia em que os termómetros na cidade da Beira atingem 26 graus de temperatura máxima e 19 de mínima. Bom dia.

Aqui está esta grande música pertencente ao 20 Fingers com o tema Morno e para Doer. Faz parte do seu novo EP intitulado A Minha História. Estamos com 9 horas e 25 minutos em Moçambique. E para hoje, no programa Breakfast na Tua Cidade FM, iremos a trazer nesta primeira hora, depois da música da semana, levaremos até si o espaço Parabéns a Vocês. Espaço este em convite Cidade FM. É convidado a ligar para nós através do 87993948 e felicitar ao aniversariante do dia e também a solicitar uma música especial para ele ou para ela, não é? E também teremos ao longo deste espaço a rubrica De Quem É Esta Música. Iremos aqui trazer uma música que o amigo ouvinte irá dizer de quem é ela, de quem é a música, e nós vamos alterar um bocadinho esta mesma música com os nossos sonorizadores aqui na rádio. E iremos também trazer a reportagem sobre o assunto do dia, uma reportagem que você poderá acompanhar aqui na Rádio Cidade. E o clássico da semana também é uma das grandes propostas para esta edição do Breakfast, o programa da Tua Cidade FM, que passa de segunda a sexta-feira das 9 às 13 horas, habitualmente conduzido por Faisal Amade, mas esta semana, já 2 semanas a cargo do Luís Tima. Já para a semana, o Faisal Amade voltará a comandar os estúdios da rádio e o programa Breakfast na Cidade FM. Já sabe que a partir de agora você pode ligar para 87993948. É, a linha está totalmente disponível.

0: Ok, 879-39-048. Vamos atender os nossos ouvintes. Olá, muito bom dia, ouvinte de Cidade FM. É.
1: Agora é minha vez.
0: E foi o primeiro.
1: E ah, foi, como sempre.
0: E foi o primeiro, foi. Fernando Mufundice.
1: Eu não vou falar muito.
0: Como é que acordou Maputo? Como é que acordou a Matola hoje?
1: Hoje estou na cidade de Maputo, acordou bem, mas só está meio envergonhada, não saiu, mas o movimento dá para ver que as pessoas estão pisa à procura do pão para os seus filhos.
0: Perfeito, então, quem faz anos?
1: Quem faz anos é o senhor Albertino Zandamela, que hoje ele faz mais um ano de vida, quero desejar um feliz aniversário e também para aquele ouvinte que está na escuta agora, que faz mais um ano de vida, parabéns, tudo de bom para ti, muita saúde, muita paz. E vou aproveitar essa deixa, né, se me permite, ótima, para felicitar, o novo elenco que ontem tomou posse, principalmente as pessoas que eu conheço diretamente, o caso do Simon Cowboy e também a Maria ou a Helena de Souza. Parabéns, que Deus vos abençoe nessa nova caminhada, né? Será de Moçambique nos traz boas novas. Porque agora o que está fumado, a tecnologia do telefone, a informação, tudo já é no telefone. Que traz aquela dinâmica, né? E parabéns.
0: Exatamente.
1: A todos.
0: E foi desafiado o diretor, foi desafiado o diretor de informação da Rádio Moçambique, o Simon Cabo, foi desafiado pelo PCA, Mário Albino, não é? A correr atrás das notícias e trazer o que os ouvintes realmente querem acompanhar e trazer a notícia verdadeira. Este que é o apanágio da Rádio Moçambique.
1: É um desafio muito, bastante, muito difícil, né? Porque a população está vulnerável. Qualquer informação que ataca nas redes sociais, como ele tem acesso à informação, acaba expandindo a informação incorreta, né? Como se diz aí por aí, é boatos. Agora eu desejo tudo de bom para o Simon Cabo. E a música, quero abrir a ferida dos jovens, é ótima.
0: Vai abrir a ferida dos jovens, com que música?
1: Já, dos jovens, quero escolher a dica dos popoides.
0: Aqui esses rapazes que não dão nada,
1: quero acordar o defunto,
0: quero acordar o defunto, né?
1: Yeah, com essa música, dica dos popóides.
0: A música é do Softans.
1: É mal essa letra aí.
0: Vou deixar essa
1: para a minha filha que anda desaparecida, Amélia Sabor e Zé Gonçalves, muita força aí. E também para o primeiro big que saiu da Incisa. E para todos que estão a escuta, obrigado, Sofala. Obrigado, Teta Bela, pelo carinho. Fernando Mufundice é meu nome. Mesmo com problemas, não há problemas, a minha vida está andando. Bom dia!
0: Bom dia, estamos juntos, meu caro.

Mas ouvinte Cidade FM, olá, muito bom dia, meu caro. Alô? Não está lá.

0: Ok, estamos aqui num papo com o António Ganha. Mas ok, vamos atender este ouvinte. Ok, olá, bom dia.
1: Sim, mano, o que está acontecendo? Eu ligo, você não pega o telefone? Qual a cena, mano? Duas vezes eu ligo, você não pega o telefone? Qual a cena?
0: Como não pego o telefone?
1: O que está acontecendo aí? A primeira chamada caiu, a segunda agora, ligaste o telefone. Então, o que está acontecendo?
0: Não, está tudo bem. Só que o jovem, o António Ganha, estava a atrapalhar o meu trabalho aqui.
1: Ah, ok, ok.
0: Mas diga, ouvinte, o seu nome?
1: Ah, é o primeiro Big, amigo.
0: Ah, ok, primeiro Big, ok. Ah, primeiro Big, está tudo bem contigo, meu irmão?
1: Yeah, eu estou em Maning Nice, você, qual é a cena? Como é que está?
0: Também estou bem. Tem que estar
1: bem. Hoje eu tenho que falar uma cena, falar uma cena boa.
0: Sim, fica à vontade.
1: Yeah, olha, não vou levar muito tempo. Fiquei um pouco ausente, não este ano, nos anos passados, fiquei um pouco ausente. Então, quando eu caí doente no ano passado, então fiquei tempo em casa. Okay. Então, nesse tempo em casa, eu estava a escutar a rádio, só que me lembrei de uma cena, Rádio Cidade, de verdade, pus Rádio Cidade. Então, todo o tempo de recuperação estava a escutar Rádio Cidade. Okay. Então, eu pensei o seguinte, muitos locutores estão a ir no Maputo. Agora, faz algo, ninguém lhe segue. Então, tem aí Nunes, Abdul, Watuato.
0: Santos Nunes,
1: sim. Tem outro, Bernabé, Watuato. Tem muitos, mas o antigo é Paulo Macalture. Só que o Paulo é um bom locutor. Só que ele não me marca, assim como me marca o Faisal. Okay. Então eu viajei, não só na cidade, na beira mesmo. Uhum. Viajei, eu fui no Anísio Páscoa. Okay. Eu disse que o Anísio Páscoa é um bom locutor. Só que do jeito que ele faz a locução, um bom português, mas do jeito que ele faz a locução, não é do jeito de Faisal. Eu disse então, na cidade da beira não tem um locutor que está a seguir Faisal. Só que agora, esses dias, escuto você. Quem não presta bem atenção pensa que é o Faisal, mas quem está maduro no canal desta rádio, então entende que a voz não é idêntica, é diferente. Olha, amigo, estás num bom caminho, hein? Na ausência do Faisal na Rádio Cidade, você toma posse. Não é para doer a ninguém, eu estou a falar a verdade.
0: Vai me arranjar confusão, mano.
1: Relaxa lá. Venha o que vier, eu vou te defender. Quem falou essa cena sou eu, hein?
0: Vai me arranjar confusão. Disseste o quê? Top de repetir.
1: Eu estava à procura. Quem segue Faisal? A quem Faisal seguiu, eu não sei. Mas eu admiro muito como faz Faisal a emissão, porque quando eu viajei na África do Sul, o estilo de Faisal é tipo relato. Okay. Vocês fazem locução relatando. Então, isto que é rádio. Então, estes dias, eu fiquei atento na tua locução. Primeiro, ontem, quando você entrou a falar, eu pensei que fosse Faisal. Disse, não, Faisal não tem uma voz assim, é diferente. Yeah. Então, hoje, eu liguei para dizer a você, na ausência do Faisal, você está aí. Amigo, você é um bom locutor, você fala bem, relata. Locução não é só tirar o português bonito, não. É não dar espaço, é tipo, esteja a fazer relato, tem a ver, né?
0: Exato.
1: Amigo, você é um americano, você é o segundo americano na Rádio Cidade. Eu, se eu falo americano, eu faço, mas não por causa de músicas, não. Yeah. É por causa da locução. Eu já esteve na África do Sul, fiquei um tempo, escutava lá rádio. Uhum. E quando venho aqui na cidade, você e Faisal Ahmad fazem rádio, parece americanos, vocês relatam, olha, é um chão de parabéns. Você é o segundo locutor na cidade da Beira, independentemente da rádio. Exato. É o segundo locutor. Faisal é o primeiro, é o primeiro.
0: Não, Faisal é o Mamba, nós respeitamos, mano.
1: Então, se é o Mamba, você é a cobrinha Mamba. Você está a seguir.
0: Muito obrigado.
1: Não tem como. Olha, relaxa, não pode ter orgulho. Yeah. Pode ter orgulho, depende de ti. Yeah. Não quiser ter orgulho, ter orgulho, depende de ti. Mas eu já disse, eu sou o chefe da beira. Exato. Eu já disse que você é o segundo locutor depois de Faisal, porque o Faisal é primeiro na cidade da beira. Olha, a felicitação vai continuar do meu sobrinho, Ayrton da Rosa. Só que hoje eu vou escolher a música de David Hallister, Amron.
0: Ok, deixa-me ver aqui esta música, rapidamente, David
1: Harrison,
0: ok,
1: I'm wrong,
0: ok, tá bom, vamos aqui tocar esta sua música, I'm wrong, do David Harrison,
1: yeah,
0: ok. Então, meu grande amigo,
1: olha,
0: muito obrigado.
1: Fica relaxado. Amanhã não vou ter felicitação de ninguém, mas eu vou abrir a rádio só para te escutar, porque o Faisal está da autêntica, né? Então, já não é preocupação, Faisal. Fica você aí.
0: Muito obrigado, tamo junto. Fico, primeiro big.
1: Relaxa big. Lá, relaxa lá. Eu te gramo, mano. Sou teu fã.
0: Ok.
1: Tchau.
0: Tchau, muito obrigado.
1: Tchau.
0: Lá se foi o nosso grande ouvinte, primeiro big, a ligar aqui para a Cidade FM, um ouvinte assíduo também da tua rádio, 87993948, o número da tua Cidade FM. Este é o espaço, parabéns a você, ligue e participe. Estamos com 9 horas e 39 minutos, em Moçambique. É o Breakfast, edição número 3 da semana. Passa de segunda a sexta-feira, das 9 às 3 horas. E nesta primeira hora, trazemos o parabéns a você. Espaço em Confim Cidade FM. Liga e felicita o aniversariante do dia. Olá, muito bom dia. Viva, bom dia. Liga. Bom dia, bom dia. Seu nome e de onde estou a ouvir a Rádio Cidade?
2: Estás a falar com Paulo Sanjunja.
0: Paulo Sanjunja, é pela primeira vez que fala comigo aqui na rádio, né?
2: Mas estão lá os outros, Malta Mário, Malta Faisal.
0: Exato.
2: A própria Estrela.
0: Pois.
2: E a nossa queridinha lá para 19.
0: A Carmen. Ok. E então, Paulo, está a ouvir a rádio de onde?
2: Eu estou a ouvir a rádio do Macuti, nesse exato momento.
0: E a quem vai felicitar pelo aniversário?
2: Faisal, eu quero felicitar um grande amigo que está em Tete, de nome Narciso João. Ele faz mais um ano de vida hoje. Então, deixa de parabenizar ele, para que continue a ser aquele brado de sempre. Tenha saúde, muito dinheiro também de bolso, dinheiro não pode faltar, né?
0: Pois é.
2: Exato, que continue sendo este amigo, embora que esteja meio distante, mas já está, algumas vezes falamos, né?
0: Exato.
2: Quanto a escolha musical? Então, para hoje, tema, deixa tocar o Quanto Ano Conheces, né?
0: Do 50 Cent, né?
2: Exato.
0: Ok, está certo, meu caro.
2: E para ter clima, continuação do bom trabalho. Eu tenho-lhe curtido. Eu tenho-lhe curtido. Embora que eu algumas vezes, sabe, entrar na linha não é fácil.
0: Exatamente.
2: Mas nós temos curtido essa história. Está lá o seu clima, está o Faisal, está lá o Mário.
0: Exato.
2: Está lá a Estrela, está também a Carmen, e o meu xará, o Paulo MacArthur. E tantos outros, o Cerveja também, não sei se ainda está aí, né?
0: O Cerveja agora está no emissor provincial de Manica, está em Chimoio.
2: Exato, então, tantos outros, é para que continuem nos proporcionando esse momento ímpar, né? É emoção acima de tudo, né?
0: Pois.
2: Exato. Bom job, Baitino, bom job.
0: Tá bom, estamos juntos, obrigado.
2: Ok, tá bom.
0: Ouvinte aqui manda, ouvinte liga para 87993948. Felicita o aniversariante do dia. Ainda endereça uma música especial. Olá, ouvinte Cidade FM, muito bom dia.
3: Bom dia.
0: Olá, bom dia. Seu nome e de onde ouvir a rádio?
3: Alberto.
0: Quem?
3: Alberto? Sim.
0: Ok, Alberto, estou a ouvir a rádio de onde?
3: Minha amiga,
0: está tudo bem contigo, Alberto?
3: Está tudo bem.
0: Exatamente. Alberto, quem faz anos?
3: Vou parabenizar a minha mãe. Beijando no dia 8. Para o meu irmãozinho também.
0: E qual é a música? Ok, fica à vontade. Para o seu irmãozinho que fez?
3: Que vejo uns 6 anos, dia 6.
0: Ok. Então, qual é a música?
3: A música é do drama de DJ Fake.
0: DJ? Não percebi.
3: DJ Fake.
0: DJ Vec.
3: Sim, Vec.
0: Qual é esta música? Qual é o título dessa música?
3: Encosto.
0: DJ Vec.
3: Sim.
0: A música intitula-se?
3: Encosto.
0: Encosto.
3: Sim.
0: Deixa-me ver aqui. Ah, ok, ok. Já encontrei a música. É tudo?
3: É tudo.
0: Ok, obrigado. Fica bem, tá bom?
3: Sim.
0: Lá foi mais um ouvinte Cidade FM. Vamos atendendo aqui as chamadas na tua rádio. 87-99-39-048 está à disposição. Olá, ouvinte Cidade FM, bom dia.
4: Bom dia, como está?
0: Eu estou bem, e o ouvinte como é que está?
4: Estou bem.
0: Que bom, como é que se chama?
4: António Xadrez.
0: António Xadrez, está a ouvir a rádio de onde?
4: De passagem do bairro Xinguçura.
0: Ok, como é que está a passagem de nível bairro Xinguçura?
4: Ah, está tudo bem, não sei.
0: Está tudo bem, está tudo bem. Então, a quem vai felicitar pelo aniversário?
4: Eu hoje não tenho. Estou a dar a Deus todos para completar mais anos de vida hoje.
0: Ok, perfeito. E qual a música?
4: Música que eu estava dizendo, música de Maçuco.
0: Música de Maçuco?
4: Sim.
0: Ok, tá bom. Muito obrigado, ouvinte.
4: Obrigado.

0: Ouvinte Cidade FM, muito bom dia.
1: Bom dia, Mantima.
0: Bom dia, diga-me o seu nome e de onde ouvir a rádio.
1: Aqui, diretamente

87-99-39-048 está à disposição. É o número pelo qual o ouvinte pode ligar agora para a Cidade FM e solicitar, ou melhor, felicitar o seu aniversariante do dia e também pedir uma música especial.

0: Indicação de termos mais um ouvinte Cidade FM. Olá, muito bom dia.
1: Sim, bom dia.
0: Bom dia, seu nome e de onde se ouvir a rádio?
1: Eu queria falar com o Américo António, falando do segundo bairro Espangara.
0: Ok, Américo António, está tudo bem por aí em Espangara?
1: Está tudo bem.
0: Perfeito. Está tudo bem. Então, a quem vai felicitar pelo aniversário?
1: É o aniversário da minha filha, de nome Luciana Américo António.
0: Qual a mensagem?
1: A mensagem é: vejo muita felicidade para ela e seja aquela filha de sempre. Vamos levar para o caminho do mal.
0: Perfeito. E a música?
1: A música é: gostaria de ouvir a música de Twenty Fingers, Amor Não É Para Doer.
0: Ok, Twenty Fingers com Amor Não É Para Doer.
1: Okay.
0: Tá certo. Muito obrigado. Continuação de uma excelente manhã de quarta-feira.
1: Obrigado.
0: Tá.

0: Esta música pertence ao DJ VOG e Dodd com a música Wana Wabantu. Esta música, em termos de estreia em canais de rádio, teve o pontapé de saída aqui na Cidade FM. E já agora agradeço aí ao VOG e a todos os outros artistas que têm a Rádio Cidade como a rádio oficial para a estreia das suas obras. O 8799-39048 está ali e ele toca, nós atendemos. Olá, muito bom dia. Está sim, bom dia.
1: Bom dia, bom dia.
0: Bom dia, diga-me o seu nome e de onde está a ouvir a Rádio Cidade.
1: É Vira Valago Orquídea, da Palavra
0: de Orquídea?
1: Sim.
0: Orquídea de Inhamiso, é isso?
1: Sim.
0: Então, Orquídea, quem faz anos?
1: Quem faz anos é a minha irmã Áurea.
0: Áurea, ok. Qual a mensagem que tem de ficar para a sua irmã?
1: Eu desejo a ela muitos anos de vida, feliz aniversário. E queria pedir a moça de Tamires Moyane, que é toda Gucci, para ela.
0: Tamires? Toda Gucci é da Tamires?
1: Sim.
0: Ah, é?
1: Sim.
0: Mas esta música não é do Kay Dinaldo, não?
1: Não, é de Tamires.
0: É de Tamires? A música toda Gucci, ok. Kay Dinaldo e Tamires Moyane. Perfeito. Lá sou mais uma ouvinte, Cidade FM, 8799-39048.

0: Olá, ouvinte Cidade FM, muito bom dia.
1: Bom dia, Mano Luiz.
0: Bom dia, seu nome, de onde se ouvir a rádio?
1: Aqui é o Luiz Abreja, 3.10.10.10, Vila Baixana.
0: Não percebi seu nome, qual, qual é?
1: Luiz Empresa.
0: Ah, ok, Luiz Empresa. Agora, aí no Vila Massana estão a andar a assassinar muitos mototaxistas. O que é que se passa aí?
1: Não sei, está a acontecer por aqui.
0: A segurança não é tão reforçada.
1: Não é favorável, não é aquela segurança da Total, mas não está mais presente.
0: Ok. Então é complicado circular à noite aí na banda.
1: Muito complicado. 20 horas tem que estar em casa, 20 a 9 no máximo.
0: Já não pode sair?
1: Já não pode.
0: Se sair, tem que dormir lá na festa.
1: Não tem como.
0: Mas ok, a polícia vai trabalhar. Então, Luís Empresa, quem vai felicitar pelo aniversário?
1: A minha esposa, que fez mais um ano de vida, no dia 17 de julho. Só não tive a oportunidade, mas cá estou.
0: Uhum.
1: Já para ela, feliz aniversário, muita felicidade, saúde. E tenha muita vida na vida. E vamos ir para frente. De música, vamos estar com a música de Ada com Cartilation.
0: Música de...
1: Ada, com Cartilation.
0: Ah, ok. Chama-se quem? Ada?
1: Ada, sim, Ada. Com título com Cartilation.
0: É aquela música gospel?
1: Essa mesmo.
0: Ah, ok. Congratulation, né? Ok. Okay.
1: Essa mesmo.
0: Ok, tá certo. Ok, muito obrigado. Estamos juntos.
1: Tchau, bom trabalho para ti aí.
0: Tá, tá.

0: antigas instalações das telecomunicações de Moçambique. É aqui onde funciona atualmente a Rádio Cidade Beira. O nosso telefone está disponível, 87-99-39-048. Ok, temos mais um ouvinte. Olá, muito bom dia.
1: Bom dia.
0: Bom dia, diga-me o seu nome e de onde se ouvir a rádio.
1: Rogério Nhauta.
0: Rogério Nhauta.
1: Nhauta.
0: Ok, sim. Eu conheço um jovem de nome Dércio Nhauta. Ou Délcio Nhauta.
1: Délcio Nhauta é meu irmão mais novo.
0: Ah, esse é o irmão mais novo. Yeah. Mas ele também é meu puto. O Délcio Nhauta.
1: Ah, que bom.
0: Jovem
1: que
0: de
1: bom.
0: Caia, né?
1: Sim, sim, sim.
0: Exato. Então, Rogério, está tudo bem contigo?
1: Está tudo bem.
0: Exatamente, que bom. E a quem vai felicitar para o aniversário?
1: Hoje vou felicitar os meus filhos. Por acaso este é mês dos meus filhos. O primeiro, a mais velha, 6 anos no dia 20. O mais novo no dia 18.
0: Okay.
1: O do meio no dia 9.
0: Todos no mês de julho?
1: Sim, sim.
0: Mano Rogério, não está fácil, né? Como acertar nesse mês? Como acertar?
1: Eu tenho que conhecer o mês de depositar.
0: Ok. Boa dica.
1: Estás a ver? Você quando está para. Quando está para. Quando faz, como se chama, a conta a prazo, né?
0: Exato.
1: Ah, depósito a prazo, tem que saber que mês vai levantar.
0: Exatamente. Mas então, qual a música que vai endereçar aos sobrinhos?
1: Olha, eu não conheço bem, mas tem música de Deus não tem?
0: Délcio, nós tínhamos aqui algumas músicas, deixa-me lá fazer um search rápido. Espero que o sistema aqui ajude-nos a encontrar a música do Délcio, não é verdade?
1: Acrescenta Sale, é o título da música.
0: Ok. E esta música conhece, já tocamos. Se não tiver aí, deixa-me ver aqui numa outra plataforma. Estamos aí com dificuldades. Eu acho que tivemos aqui algumas perdas no nosso sistema do Dell Senhor.
1: Ok.
0: Infelizmente, mas eu depois falo com ele, que é para me enviar as músicas e tudo, não é?
1: Tá bom.
0: Infelizmente não temos aqui.
1: Está bom. Não tem problema. Mas eu queria uma música, eu não conheço bem a cantora ou o cantor, não sei se é Cândido, qualquer coisa, mas fala de filha.
0: Ah, música, aquela filha, é um brasileiro.
1: Filha.
0: Eu vou encontrar é um brasileiro, não é?
1: Sim.
0: Deve ser Rick René, qualquer coisa.
1: Rick René, sim.
0: Exatamente.
1: Sim.
0: A música entre filha, eu vou encontrar aqui esta música. Ok. Ok, muito obrigado então, o Mano Rogério, estamos juntos.
1: Obrigado, estamos juntos, bom trabalho.
0: Ok, passar bem. Ok, lá se foi o ouvinte Rogério. Já estamos perto do fim das nossas chamadas aqui na Cidade FM.

0: Vamos atender mais dois ouvintes para encerrarmos. Olá, muito bom dia.
1: Muito bom dia.
0: Bom dia, seu nome e de onde ouvir a rádio?
1: Grande ouvinte de Massora, Barra dos Pioneiros.
0: Ok, Massora, quem vai felicitar para o aniversário?
1: E vai para todas, bebê, que completa mais um ano de vida, dia de hoje, e muitas felicidades para eles, e boas saúdes para eles.
0: Em termos de música? Opa, Massora, não disse qual a música. Vamos atender o nosso último ouvinte. Olá, muito bom dia. Bom dia. Bom dia, seu nome e de onde ouvir a rádio?
2: O meu nome é João Miguel Verde, estou a ouvir a rádio da cidade da Beira, no Mapamani. Eu só quero parabenizar a todos que fazem mais um ano de vida, infelizmente, uma linha de 10, para parabenizar e para cumprimentar um bocadinho a todos que estão a ouvir a rádio da cidade.
0: Ok, o seu nome qual é?
2: Meu nome é Alberto.
0: Paulo?
2: Alberto.
0: Alberto quem?
2: Alberto Joaquim.
0: Não percebi? Joaquim?
2: Alberto Joaquim, sim.
0: Ok, perfeito. Qual a música?
2: A música que vai hoje é a música do Preto Show com o título Coringa.
0: Ok, Preto Show Coringa. Ok, muito obrigado. Continuação de uma excelente manhã.
2: Bom, obrigado. Obrigado.
0: Tá. Exatamente, ouvindo Cidade FM, fica encerrado para hoje o espaço. Parabéns a você. O mesmo voltará a acontecer amanhã a partir das 9 horas.

0: Isso é só um cuidado de...
1: Exatamente, estamos aqui a acompanhar as músicas solicitadas. Tenho dificuldades em encontrar a música solicitada pelo 20 Primeiro Big. Primeiro Big, se estiver a ouvir, peço que volte a ligar para 87993908 e fazer uma outra solicitação musical. Não é? Porque a música que solicitaste, estamos aqui à procura e não a encontramos. Primeiro Big, se estiver aí e disponível para ligar, é só ligar para 87993908 e solicitar uma outra música. Eu não sei se este é o primeiro Big ou um outro ouvinte. Olá, bom dia.
2: Não, eu sou ouvinte mesmo de Rádio Cidade. Não podes pensar que eu sou manga-manga, tá?
1: Eu disse, eu não estou a encontrar a música... Se eu não tocar, estarei mal com o primeiro Big. Então, meu irmão...
2: Eu entendi. Mas olha, pode sofrer muito. Toca lá como a música do Cisco, Incomplete.
1: Perfeito. Então, muito obrigado, meu irmão, por estar sempre atento.
2: Olha, eu faço o que eu amo, faço o que eu quero. Ninguém me obrigou a ser ouvinte da Rádio Cidade. Ninguém vai dizer para liga hoje, liga amanhã. Eu ligo, não ligo quando eu quiser. Eu sou fã da Rádio Cidade.
1: Muito obrigado. Primeiro Big,
2: estamos juntos.
1: Tá. Exatamente, lá foi o ouvinte Primeiro Big. Uma exceção aqui que abrimos porque não encontrávamos a música que ele pretendia ouvir. E ligou-nos aqui, que é para trazer... um outro pedido, não é? E agora ele vai querer ouvir a música pertencente ao Cisco, com tema Incomplete. Certamente que essa nós temos, não é? Pois. Esta nós temos. E vamos tocar esta música do Cisco daqui. Ok. Mas fica, para já. Vamos tocar esta música e depois saímos as outras.

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0: Johnny News.
1: Exatamente, música gospel na voz de Nair Nani na tua cidade FM. Ouvimos Dose Duplas, primeira música intitulada Jesus Está Lá, e agora música intitulada Eu Vou Orar, quando estamos com 11 horas e 8 minutos em Moçambique. Continue a orar. Pois é. Vamos agora à cidade de Tete para ouvir este jovem, chama-se Norman Chicote, com tema.

Pois é, Norman Chicota a chamar a atenção. Nem todos que estão à volta de si são os seus amigos, não é? É preciso ter cuidado. Fica esperto, abre os olhos, porque senão vais te dar mal. Aí está esta música que nos últimos dias tem estado a merecer destaque, a tocar com alguma frequência a nível das rádios e também nas redes sociais. E a outra é esta, com um tema muito

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0: Aí está a nova música pertencente ao Wazy Kinara, ao lado de Luki com Tama Tetemela, a passar aqui na tua cidade FM. Estamos agora com 11 horas e 47 minutos em Moçambique. Espaço para cumprir com os nossos compromissos comerciais e regressamos dentro de instantes.
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Ouvindo Cidade FM, boa tarde, bem-vindo às notícias das 12 horas na Cidade FM. A avaria de equipamento de radiologia levou o Hospital Distrital de Caia a suspender os exames de raio-x há mais de um mês. Os pacientes que necessitam de exames de raio-x recorrem aos distritos vizinhos de Mutarara e Mopeia, nas províncias de Tete e Zambézia. O médico-chefe distrital de Caia, Paulo Pinheiro, disse que a deslocação a esses distritos é onerosa e aumenta o tempo de espera para o tratamento de pacientes. Mas um corpo foi encontrado no bairro da Vila Maçana, na cidade da Beira, em menos de uma semana. O cadáver foi descoberto numa machamba de arroz com escoriações. Os populares disseram tratar-se de também um mototaxista, segundo a populares, e pedem o reforço do policiamento. O distrito de Machanga falhou a meta de produção global referente ao primeiro semestre, ao alcançar 1,6 mil milhões de meticais de um plano de 5,3 mil milhões de meticais. Esta realização indica um decréscimo em cerca de 31% quando comparado com o igual período do ano passado. No encontro com uma delegação da Assembleia Provincial de Sofala, de visita ao distrito, o administrador de Machanga, José Lopes, apontou as inundações como a principal causa da baixa produção. Vamos a notícias fora de porta e olhamos esta que dá conta de que o Irão atacou ontem instalações norte-americanas de radares e defesa assim antiaérea em vários países do Golfo, advertindo Washington para ataques ainda mais poderosos num conflito que ameaça alargar-se com o envolvimento dos rebeldes Houthis de Yemen. Foram as notícias das 12, o bloco mais alargado, quando foram pontualmente 15 horas, no informativo Cidade FM.

São daquelas músicas que você só acompanha aqui na tua Cidade FM, Biloxen, na tua rádio. We the Going Gets Talk na Cidade FM. Quando estamos com 12 horas e 30 minutos, já Moçambique. A reviver aqui grandes momentos. Canções de muita nostalgia. Canções até que serviram de padrinhos para alguns relacionamentos nos anos passados, certamente. É o Breakfast, edição número 3 da semana. O melhor pequeno almoço é servido aqui na tua Cidade FM. Isto acontece de segunda a sexta, das 9 às 13 horas. E a 1 da tarde, não deixe de acompanhar o Sintonia da Tarde. Mais uma edição super quente. Daqui a pouco temos o comercial. Enquanto não chegamos lá, mais música para si, obviamente.

Aqui está Brandy do álbum afrodisíaco FOMO, a tua cidade FM, quando estamos com 12 horas e 36 minutos em Moçambique. Deixa-me mandar um forte abraço a um amigo e colega de profissão, chama-se Daniel Madriz. Continuação de uma excelente tarde para si, meu caro. E desfrutem as músicas, não é? São daquelas que só passam aqui. Mas em breve. Já terás, meu caro. Estamos juntos. Continuamos agora com música para ouvir Joy.

São daquelas que só giram no seu canal Cidade FM. Estamos agora com 12 horas e 45 minutos em Moçambique. Bem perto do fim do Breakfast edição número 3 da semana. Daqui a pouco iremos despedir de si, porque a partir das 13 horas teremos também a terceira edição semanal do Sintonia da Tarde. E saiba que logo a seguir ao Sintonia da Tarde teremos às 17 horas o Viva a Cidade com a Carmen Albino. Às 21 horas teremos o Conexão Noturna com Bernabé Maurício.

0: E estamos agora com 12 e 54 minutos em Moçambique, num dia em que a cidade da Beira registra como temperatura máxima 26 graus e de mínima 19. E nós vamos encerrar por aqui o espaço Breakfast. Eu sou o Luís Tima, me despeço com a esperança de voltar amanhã à mesma hora, a partir das 9. Nesta esquina sonora Cidade FM, você nos acompanha aqui através da frequência 105.2.
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0: E na internet através do www.rm.co.mz. E agora eu vou-me embora com aquela carta que nunca lhe escrevi um dia. Mas a mensagem está toda ela bem patente nesta carta do Bo Seisi. Ou se preferir, Ângelo César, Luso Cabo.

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2: Horas em Moçambique, acompanha a seguir o informativo Cidade FM, hoje numa edição e apresentação de Luís Lima.
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3: Boa tarde, ouvinte Cidade FM, e bem-vindo ao Informativo. O Conselho Empresarial Provincial em Sofala está a mobilizar linhas de financiamento para facilitar o acesso ao crédito para pequenas e médias empresas que operam em diversos setores de atividade. Neste informativo, hoje editado e apresentado por Luís Tima, com a sonorização de Luís Marijane. Boa tarde, ótima escuta. Vamos abrir com a notícia que dá conta que já começam a registar subida de preços de alguns produtos nos mercados da cerâmica e maquinino na cidade da Beira, tudo pelos atos xenófobos que afetam o país vizinho, África do Sul. Tem desenvolvimento desta informação o repórter António Ganha.
4: Trata-se dos produtos como a batata reno, a cebola e o tomate, que viram os seus preços a dispararem nos últimos dias. O cenário da subida está a afetar vendedores, compradores e importadores destes produtos essenciais à mesa dos moçambicanos, muito por conta de crimes xenofóbicos que se registam no país vizinho.
5: Está mesmo complicado, é que cebola lá no Maputo está muito caro, né? As coisas já estão tornando difícil para entrar aqui no mercado.
6: Não diminuíram o número de clientes por causa disso, e essa subida de preço não está a fazer com que haja menos clientes?
5: Estão a dizer que lá o produto também está difícil, outros estão a dizer que caminhões mesmo não estão a ser permitidos entrar. Os caminhonistas estão a ter medo já, pelo que eu vejo. Estão a ter medo de entrar lá.
7: Aí, Beatriz, por acaso diminuiu muito, sim.
6: Mas o que é que acha que está por detrás disso?
7: Eles em Maputo alegam ser o problema de xenofobia na África do Sul. Então, devido à xenofobia na África do Sul, os preços lá subiram. Em Maputo também subiu e ao mesmo tempo não tem tanto produto assim em Maputo. E por acaso, nem movimento como tal, já não temos, por causa do que os preços subiram tanto aqui e as pessoas, nesse caso, reclamam sobre o valor. 60 meticais, 65, estamos a falar de mais ou menos 70, 75, 1 quilo de cebola, o normal. Então, poucas pessoas já conseguem comprar 1 quilo de cebola para sua casa, mas mesmo as pessoas que conseguiam comprar, às vezes 5, 6, 10 quilos por mês, hoje em dia já o número volta a ser reduzido.
8: César Alberto Bairro, os carros estão a chegar esses dias aqui, não são como antes, né? Sacos que estão a chegar, esses caminhões que estão a chegar agora, como antes, chegavam 5, 6, agora chega 3, 2. Essas coisas estão a acontecer lá na África do Sul. Sim, essas coisas estão a acontecer lá. Epa, é por isso que não estão a chegar a essa quantidade como deve ser, como antes.
4: Comerciantes do mercado da cerâmica e maquinino e a subida de preço de alguns produtos por conta da situação xenófoba na vizinha África do Sul.
3: E agora vamos à notícia de abertura que dá conta que o Conselho Empresarial Provincial em Sofala está a mobilizar linhas de financiamento para facilitar o acesso ao crédito para pequenas e médias empresas que operam em diversos setores de atividade. Tem todo o detalhe o jornalista.
9: A iniciativa visa impulsionar o crescimento dos negócios, estimular o empreendedorismo e reforçar a contribuição das PME para o desenvolvimento econômico da província. O tema estará em destaque esta quinta-feira na cidade da Beira, durante o encontro denominado Fund Opportunities, que juntará empresários, representantes de instituições financeiras, parceiros de desenvolvimento e outros intervenientes do setor empresarial. O presidente do Conselho Empresarial em Sofala, Ricardo Cunhaque, diz que o acesso ao financiamento continua a ser um dos principais desafios enfrentados pelos empresários, sobretudo os de pequena e média dimensão, limitando a expansão das suas atividades e a criação de novos postos de trabalho. Ricardo Cunhaque acredita que o fortalecimento das pequenas e médias empresas poderá contribuir para o crescimento da economia.
1: O nosso papel como SET é divulgar essas oportunidades para toda a classe empresarial. Foi daí que nós temos amanhã como um dia de oportunidade. Convidamos a banca, o setor público, onde vai ter oportunidade de divulgar as linhas de oportunidade que possui junto à banca, também as oportunidades que existem a nível do governo. Bom, a nossa visão é que, de facto, depois de nós divulgarmos as oportunidades, essas informações sejam captadas pela classe empresarial. Aquele que estiver em condições, em termos de requisitos e procedimentos, é para consiga captar essa oportunidade e dinamizar o seu negócio. A partir daqui, criamos uma base como uma fonte de ir buscar informações e se preparar para investir no seu setor. Apelamos a toda a classe empresarial que tem interesse de investir, não de ficar parado. As janelas estão ali, vão ser divulgadas, é a banca que vai trazer essas informações. É um evento aberto a pequenas e médias empresas, a todo empresário que faz negócio. Bom, nós sabemos que o país é composto maioritariamente das pequenas e médias empresas. E também sabemos os desafios que essas empresas estão a enfrentar. Reconhecendo essa razão, nós estamos já a encontrar, a buscar algumas soluções que, obviamente, possa capitalizar o ambiente de negócio de cada uma das empresas que estão na província de Sofala.
9: Era o presidente do Conselho Empresarial de Sofala, Ricardo Cunhaque.
3: Estimado ouvinte, continuamos a transmitir dos estúdios na cidade da Beira o informativo referente a esta quarta-feira. Estamos a 22 de julho de 2026. Volta a juntar-se a nós o repórter António Ganha.
4: Os escultores na cidade da Beira, em Sofala, lamentam a fraca procura de objetos artesanais. Afirmam que nos últimos tempos acumulam prejuízos devido à falta de compradores das peças de arte, principalmente dos turistas, que são os grandes apreciadores das artes moçambicanas. Segundo os artistas, não se sabe ao certo o que estará a acontecer, mas esperam que a situação possa melhorar. Explicam que os objetos de escultura, principalmente as artes Maconde, têm sido mais apreciados pelos estrangeiros e contribuem para a divulgação da cultura além fronteiras.
10: A dificuldade existe, porque quando vai na floresta, lá também encontra agricultura. A agricultura que é licença. Agora, licença, nós vamos apanhar aonde? Dinheiro não chega para comprar a licença. Isso há muita dificuldade mesmo, na parte de material.
11: No princípio, a arte valia nos tempos, quando tínhamos clientes. Agora não existe clientes. É uma coisa rara, estamos a fazer, porque é a nossa atividade, não temos nada a fazer. É como um camponês, mesmo que não chova, sempre vai machando.
4: Os escultores na cidade da Beira, em Sofala, lamentando a fraca procura de objetos artesanais.
3: Muito obrigado, António Ganha, e continuamos aqui no informativo. E agora vamos às notícias fora de portas. Um tribunal indonésio condenou hoje 18 mulheres e um homem a penas de prisão até 6 anos pelo envolvimento numa rede de tráfico de bebês para Singapura. De acordo com a acusação, muitos dos bebês eram vendidos por valores que rondam os 10 mil dólares a famílias de Singapura. Embora a acusação tivesse requerido penas até 15 anos de prisão, a pena mais pesada foi de 7 anos para a líder da rede e principal arguida. Pelo menos 999 pessoas morreram devido à epidemia de ébola na República Democrática do Congo, segundo dados oficiais divulgados hoje pelo Ministério da Saúde deste país africano. A última atualização revela que até domingo foram registados 2.473 casos de ébola e que 999 pessoas morreram devido a esta epidemia. Estimado ouvinte, chegados aqui, colocamos um ponto final ao informativo referente a esta quarta-feira, 22 de julho de 2026. Editou e apresentou Luís Tima. Encarregou-se pela sonorização Luís Marijane. Boa tarde, continuação de uma excelente escuta à restante programação da Cidade FM.
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1: Pois bem, caro ouvinte, boa tarde, 17 horas e 15 minutos, é desta forma que nós damos a abertura ao Viva a Cidade para esta quarta-feira, hoje dia 22 de julho de 2026, caro ouvinte. Boa tarde, seja bem-vindo, e a esta altura, caro ouvinte, mais do que ser bem-vindo, eu sou muito agradecida por saber que o estimado ouvinte já está bem ligadinho para poder acompanhar esta terceira edição do Viva a Cidade até pontualmente 21 horas, e sendo quarta-feira, ainda meio de semana, e já sabe que a hora 17 nos carregamos o ponto de embreagem, a rubrica esta, caro ouvinte, que traz as incidências do tráfego rodoviário, sendo ainda um dia normal, mas na hora de ponta de tráfego nós estaremos aí, caro ouvinte, a trazer alguns detalhes importantes sobre o trânsito. Seguimos com o Eco Estudantil, 18 horas, nesse caso vamos dar uma paragem ao programa Viva a Cidade, vamos acompanhar também a terceira edição do Eco Estudantil, retomamos às 19 horas após o espaço de notícias, e caro ouvinte já sabe que tem aquela rubrica Beat ao seu gosto, rubrica esta, caro ouvinte, que permite interagirmos no ar, onde o estimado ouvinte liga, pede a sua música e endereça algo em especial, mas isto quando for 19 horas após o espaço de notícias. E hora 20, seguimos com palavra amiga e música variada, agradável aos seus ouvidos. E caro ouvinte, quem está a conduzir esta emissão é Carmen Albino. Vamos juntos até pontualmente 21 horas. Grata sou pela sua preferência, mais do que isso, caro ouvinte, também quero parabenizar a si que colhe mais uma rosa no Jardim da Vida hoje, dia 22 de julho. Parabéns e que tudo corra bem nesta nova fase, assim que está incomodado, rápidas melhoras, assim que a esta altura, caro ouvinte, está aí a conduzir, já sabe, hein? Conduza com muita, mas muita prudência, observando e respeitando as regras de trânsito. Também digo assim que está incomodado, rápidas melhoras, assim que está a trabalhar, que tem uma tarde muito produtiva e rentável e também abençoada, não é? Então, caro ouvinte, a esta altura está tudo posto para podermos acompanhar a nossa saudação musical, e eu volto já, dentro de instantes, não é? Vamos acompanhar a música pertencente a Hot Blaze com o seu tema Hoje Eu Estou a Pagar, bem que é quarta-feira, não é? Espero também que não seja o teu caso, tá bem? Vamos acompanhar esta música, caro ouvinte. Seguimos também com o tema Talvez Não Era Para Ser, do Hot Blaze. Ótima escuta, boa tarde. 17:17 já marca aqui, caro ouvinte, no nosso relógio. Vamos acompanhar as suas composições e eu volto já.

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1: Pois aí, caro ouvinte, pois é, o divórcio já foi assinado e já podemos ir marcar o nosso lobolo. Opa, esta área eu não sei se é do estimado ouvinte, mas espero que não. Espero que o estimado ouvinte esteja no love mal, como se diz. Hein? Então, caro ouvinte, a esta altura nós estamos com 17 horas e 28 minutos. Conferimos aí as duas composições do Otto Blaze. Esta que finalizou, intitulada Talvez Na Hora Aparecer, Antes Hoje Eu Estou a Pagar. Olha, duas músicas com mensagens um bocado entristecidas, não é? Mas que mexe com a parte sentimental.
2: Ai.
1: Então, caro ouvinte, a esta altura nós vamos seguir com dicas de trânsito. Esta é a rubrica Ponto de Embreagem. Ainda começo com este assunto que aconteceu logo pela manhã e que sempre tem acontecido. Talvez agora está a acontecer, hein? Caros cobradores, olha, eu sempre faço questão de poder defender os cobradores, até motorista, faço questão de poder defender a todo custo os cobradores, motoristas de chapa, mas tem sempre alguém que apronta, Tem sempre alguém que apronta, Você sabe que está a carregar os passageiros, quando estás a chamar os passageiros aí para teu transporte, você chama com muito amor, com muita delicadeza, Quando está à procura de passageiros, procura com muita, mas muita delicadeza. Mas quando o passageiro já está no seu transporte, a forma de tratamento já muda. Cobrador, a forma de tratamento já muda. Por que faz isso? Não são todos. Tem cobradores simpáticos, super simpáticos mesmo, mas há um sempre que apronta. E hoje temos um caso evidente, não é? Bem evidente, onde as pessoas se colocaram a reclamar por causa do cobrador. O cobrador não estava nem aí para ouvir os passageiros. Os passageiros têm que pedir paragem mais de 40 vezes. O cobrador dentro do transporte. Caros cobradores, por favor, a mesma forma que você trata o passageiro antes de pegar o seu transporte, também o trate bem assim que estiver aí dentro do transporte, até o seu destino. Também até o seu destino. Faça isto com muita delicadeza, tanto o motorista também. E vocês, passageiros, você que está no lugar de passageiro a esta altura, que está a acompanhar esta vivacidade, que é o ponto de embreagem nesta hora 17 aqui na Rádio Cidade de Beira, olha, é o seguinte: sabes que vais descer escassos metros, não é? Sabe que o chapa está talvez em alta velocidade, deves antecipar a paragem. Deves antecipar a paragem. Deves antecipar, dizer antes ao cobrador, a seguir paragem, ou no lugar X paragem. Não é logo que estamos aí na sua paragem, ou o motorista já está aí onde vais descer e pede paragem aí. Não é assim como se faz. Não é? Nós estamos aqui a trazer dicas de trânsito, não é que em algum momento o motorista também precisa regular a distância, não só também como vai estacionar e tudo mais, e o passageiro deve cooperar com isto, deve perceber isto. E recordar também que tem lugares que não se para. Dizem assim, olha, tem lugares que os motoristas usam para poder carregar os passageiros, mas há lugares que não é possível, não é? Não é possível para poder descarregar. Os passageiros reclamam disso. Tudo bem, compreende-se. Não há mais, sabe que vai descer dentro de alguns segundos, antecipa a sua paragem. Cobrador, a seguir paragem. Cobrador, na bomba X paragem. Cobrador, paragem X paragem. É esse lugar X paragem. Deve ser assim. Um passageiro ético porta-se dessa maneira, para evitar confusões. Não é descer nervoso. Ah, ultrapassou, não sei o que, não. Por favor. Que haja respeito no transporte. Que haja respeito no transporte. Cobrador, faça o seu trabalho com delicadeza. Faça o seu trabalho com delicadeza. Pedimos isso encarecidamente, está bem? Porque há pessoas no Xaba que vêm com uma energia como se fosse, aliás, como se quisesse discutir mesmo com o cobrador, não é? Então, preste mais atenção quando os passageiros estiverem a pedir paragem. Sinalize o motorista muito antes também, para que ele possa também calcular a distância, ver onde vai estacionar o carro, para que o passageiro possa assim descer. Também, cobrador, por favor, cooperem com os passageiros. Façam o vosso trabalho da melhor forma possível. Também façam o vosso trabalho da melhor forma possível. Cooperem com o passageiro. E passageiro também coopere com o cobrador. Também, vocês dois precisam estar em sintonia. Também, e motorista, também pedimos que coopere com o cobrador, tanto também como com os passageiros, não é? Esta hora de ponta, todo mundo está nas correrias. Todo mundo está nas correrias, estressado. Em todo caso, precisamos de ter paciência. Está bem? Precisamos de ter paciência, muita paciência. Outros estão a tentar fazer as coisas para limpar a imagem do cobrador. Um e outro está a tentar criar outras coisas. Isso não é bonito. Também isso não é bonito. Faz com que os outros sejam vistos mal, enquanto não são todos que se portam desta maneira. Tá bem? Então, caro passageiro, saiba que quando quiseres descer, deves antecipar a paragem ao cobrador. E o cobrador também vai sinalizar muito antes ao motorista. Tá bem? E pare de andar gritarias aí no transporte. Tá bem? Pare de fazer isso. Pare, por favor, de fazer isso. Aprenda a conversar e a dialogar, que assim é melhor. Então, também o cobrador, tá bem? Faça isto. E a esta altura, nós estamos com 17 horas e 34 minutos, nos vamos em encontro, caro ouvinte, de mais uma composição musical. E eu volto dentro de instante, ainda trazendo o ponto de embreagem para esta edição número 3 da semana. Vamos acompanhar música, mais duas composições musicais e eu volto já.

Pois bem, caro vinte, estamos com 17 horas e 42 minutos. Dentro de alguns minutos vamos acompanhar a montra sonora. Enquanto isto não acontece, seguimos com mais uma composição musical e voltamos para podermos acompanhar a montra sonora. E já sabe, caro vinte, 18 horas em ponto, temos o programa Eco Estudantil. Até já e ótima escuta. Esta música é do Norman Chicote Mute Nimute.

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18:03, boa noite, estimado ouvinte, seja bem-vindo a esta edição número 3 da semana do programa Constantil para hoje, dia 22 de julho de 2020. Este programa é este, caro ouvinte, que será conduzido por mim, Carmen Albino, até pontualmente 19 horas. Recordar que demos uma paragem ao Viva Cidade e vamos retomar às 19 horas após o espaço de notícias. E a esta altura, caro ouvinte, quero dar-te bem-vindo e ser grata pela sua preferência e audiência. É este que é o seu canal de eleição Cidade FM 105.2. E a esta altura, caro ouvinte, dizer que em termos de agenda para este edição de quarta-feira, estaremos nós a trazer a rubrica Datas e Fatos, onde vamos acompanhar os fatos marcantes do dia 22 de julho. Seguimos também com a rubrica Sugestão de Leitura, e já sabe que a obra da semana é do João Paulo Coelho, intitulada Narração Noturna. Vamos acompanhar também, caro ouvinte, a rubrica Saiba Mais, e teremos uma novidade, não é? Uma grande novidade, então tem que ficar atento, tá bem? E vamos acompanhar a Minuto de Ciência, a rubrica esta que fala de inovação e tecnologia. Vamos trazer também uma novidade do mundo tecnológico. Seguimos com dicas para estudantes, hoje é quarta-feira. E para finalizar, caro ouvinte, o nosso português. Esta é a agenda que nós temos para esta quarta-feira em termos de rubricas. Já sabe, caro ouvinte, mais do que rubricas, a música não falta, tá bem? E a esta altura nós vamos ao encontro da saudação musical. E voltamos dentro de instante para podermos fazer uma viagem até o passado na rubrica Datas e Fatos. Convosco, Saftance.

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1: Pois é, e já finalizamos, não é, com essa abertura. Seftans Osana. E caro ouvinte, seguimos já esta altura. Ok. Caro ouvinte, seguimos já esta altura com a rubrica Datas e Fatos, onde vamos acompanhar os fatos marcantes do dia 22 de julho. Tá bem? Vamos acompanhar e já já voltamos.

Caro Vintos, 22 de julho, do 103º dia do ano no calendário gregoriano, e só nos faltam 162 dias para o termo do ano 2026. Numa data como esta, no ano de 365, no Egito, a cidade de Alexandria é inundada por um tsunami. No ano 838, o imperador bizantino Teófilo é derrotado pelos Abássidas, não sei o que é. No ano de 1209, a primeira grande ação militar da cruzada albigense. No ano de 1298, o rei Eduardo I da Inglaterra e seus arqueiros derrotam William Wallace e seus lanceiros escoceses fora da cidade. No ano de 1587, um segundo grupo de colonos ingleses chega à ilha de Roanoke, na Carolina do Norte, para restabelecer a colônia deserta. Caro Vinte, no ano de 1598, a peça de William Shakespeare, O Mercador de Veneza, é escrita no Statutes Regista, o que constituía uma forma inicial de lei de direitos autorais. No ano de 1731, Filipe V e Carlos VI assinam o segundo Tratado de Viena. No ano de 1793, Alexander Mackensen chega ao Oceano Pacífico, tornando-se o primeiro humano registrado a completar um cruzamento transcontinental da América do Norte. No ano de 1795, assinado o Tratado de Paz da Basileia, entre a França e a Espanha. Caro ouvinte, estamos a acompanhar a rubrica Datas e Fatos, conhecendo os fatos marcantes do dia 22 de julho. No ano de 1894, realizada na França a primeira corrida automobilística entre as cidades de Paris e Rouen. Em 1935, o governo Getúlio Vargas cria o Programa Nacional, atualmente a Voz do Brasil. No ano de 1963, a colónia de Sarawak ganha autogoverno. Em 1992, parte de Medellín, o narcotraficante colombiano Pablo Escobar escapa de sua prisão de luxo, temendo a extradição para os Estados Unidos. Em 2005, Jean Charles de Menezes é morto pela Polícia Metropolitana de Londres ao ser confundido com o terrorista responsável pelos atentados de 7 de julho de 2005 em Londres. Em 2009, a Ásia acompanha o maior eclipse do século XXI. Em 2013, o Papa Francisco chega ao Brasil para a Jornada Mundial da Juventude em sua primeira viagem internacional como Papa. Para finalizar, caro vinte, em 2019, Chandrayaan II, a segunda missão de exploração lunar desenvolvida pela Organização de Pesquisa Espacial Indiana, depois que Chandrayaan I é lançada do Centro Espacial Satish Dhawan. E é desta forma que nós finalizamos, caro ouvinte, com a rubrica Datas e Fatos, onde conferimos os fatos marcantes do dia 22 de julho.

18 horas e 3 minutos, 13 minutos, desculpa, caro ouvinte, deixa-me dizer que hoje, 22 de julho, é o Dia Mundial do Cérebro. Hoje, caro ouvinte, é o Dia Mundial do Cérebro. Também é o Dia Internacional da Manga, Dia Internacional do Trabalhador Doméstico, Dia da Aproximação do Pi, que é o 3,14, não é? Para quem está mais atento com a matemática. E, caro ouvinte, a esta altura, nós vamos seguir com as composições musicais, mais uma composição musical, e volto dentro de instante para juntos podermos acompanhar a rubrica Sugestão de Leitura. Vamos acompanhar esta música pertencente ao Jackie e Marco Azados. Voltamos dentro de instante. 20 chamadas.

J.K. marca asa dos 20 chamadas, hein? 20 chamadas, caro vinte, a perder. Onde é que estavas? E com quem estavas? Caro vinte. Mas em todo caso, acredito que estava bem sintonizada a Rádio Cidade Velha. Esta que é a única justificação. Também a acompanhar o Eco Estudantil a esta altura. E caro vinte, nós vamos ao encontro da rubrica Sugestão de Leitura com Sebastião Sarmento. Ei, Sebastião, ok. Vamos acompanhar a narração noturna e eu volto para comentar de si a respeito da rubrica Saiba Mais, que vamos acompanhar dentro de instantes. Mas antes, caro ouvinte, João Coelho com o tema Narração Noturna. Até já.

0: Cordiais saudações, estimado ouvinte do programa Eco Estudantil. Seja bem-vindo à rubrica Sugestão de Leitura. Hoje vamos explorar um pouco mais a obra pertencente ao João Paulo Borges Coelho, intitulado Narração Noturna. Esta obra é um romance e retrata a história de José Fernandes Júnior, o Chipaz, que nasceu por volta de 1872. Entrou para a escola primária em Tete em 1880, sob a proteção do padre Vitor Courtois. Estudou no Colégio Jesuíta do Bom Jesus, em Quelimane, entre 1886 e 1888. De 1889 até 1918, foi cobrador de impostos, caçador de elefantes e administrador de prazos de companhias e de particulares. A partir desta altura, tornou-se agricultor e criador de gado, numa época em que agricultores europeus abandonavam a região por falta de mercados e vias de acesso. As dívidas e a mosca tsetse levaram-lhe terras e gado. Em 1936, uma doença paralisou-lhe as duas pernas. Escreveu vários textos que o habitaram a uma modesta pensão do Estado colonial, nomeadamente Divagações Históricas sobre o Distrito de Tete, Nota Histórica sobre o Distrito de Tete, Narração do Distrito de Tete e Comunicação do Indígena José Fernandes Júnior. Residente no posto administrativo da Chiuta, acerca do alemão Carlos Wyss. Em 1956, foi condecorado Cavaleiro da Ordem do Império Colonial Português pelo presidente Craveiro Lopes. Faleceu em 5 de outubro de 1965 e foi sepultado na Serra da Chiuta. Apesar dos rumores a respeito da sua existência, a caixa dos papéis nunca chegou a ser encontrada. E agora vamos deixar um excerto do último parágrafo da obra de João Paulo Borges Coelho, intitulado Narração Noturna. Em volta à vegetação já quase rasa das alturas, lá embaixo a vastidão da planície semeada de pequenas aldeias, Moese dá uma última vista de olhos aos papéis de José Fernandes e conclui que há sempre mais do que uma maneira de contar a história das coisas, mais do que uma maneira de as viver. Foi esse o dilema do Chipaz e começa a escavar o chão para semear ali a caixa dos papéis. E o livro termina afirmando que escrever um texto a pedido das autoridades não é um privilégio concedido a qualquer um. É preciso, da parte do velho, reconhecer isso mesmo, mostrar-se agradecido e, evidentemente, cumprir com o prazo que vai ser estabelecido. E por cima de tudo isto, outro argumento importante, o de saber escrever. Contam-se pelos dedos os pretos que com o velho sabem escrever. Aliás, com a idade a que ele chegou, pode mesmo dizer que não há mais nenhum em toda Chiuta. E acerca do autor desta obra, é importante dizer que João Paulo Borges Coelho é historiador e escritor de ficção. Tem obras publicadas em Moçambique, Portugal, Itália, Brasil e Colômbia, e textos antologiados em muitos países. Várias obras suas foram distinguidas, nomeadamente com o Prêmio Craveirinha, As Visitas do Dr. Valdez, o Prêmio Leia, O Olho de Herzog, por duas vezes o Prêmio BCI na obra intitulada O Olho de Herzog e Ponta Gea, e o segundo lugar do Prêmio Oceanos na obra Museu da Revolução. Estimado ouvinte, desta forma que terminamos a rubrica Sugestão de Leituras para esta semana, onde estivemos já a conhecer um pouco mais da obra pertencente a João Paulo Borges Coelho, intitulado Narração Noturna. Eu me chamo Sebastião Sarmento e prometo voltar numa próxima oportunidade ou com mais novidades. Boa noite. 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
1: Oh, Sebastião, muito obrigada por nos trazer esta semana a rubrica Sugestão de Leitura com a obra pertencente ao João Paulo Coelho, intitulada Narração Noturna. E a esta altura, caro ouvinte, estamos com 18 horas e 23 minutos. Seguimos com mais uma composição musical e voltamos dentro de instante. Ótima escuta, a música pertencente ao Filho do Zua com o seu tema Casamento. Até já.

Bem, quero ouvir-te, acorde final da música do Filho do Zua, Casamento, e seguimos com mais rubricas já a esta altura. Vamos conferir a rubrica Saiba Mais com Sebastião Sarmento, ele que vai falar-nos dos rios no fundo do oceano. Que é isso? Que é isso? Hein? Sebastião, que é isso? Hein? Rios no fundo do oceano. Vamos conferir esta curiosidade na rubrica Saiba Mais. Vamos saber mais, não é, caro ouvinte? Vamos tirar mais curiosidade a respeito deste tema. Ótima escuta.

0: Cordiais saudações, estimado ouvinte do programa Eco Estudantil. Seja bem-vindo à rubrica Saiba Mais de hoje. Estimado ouvinte, sabias que existem rios debaixo do oceano? Sim, quando ouvimos a palavra rio, pensamos imediatamente num curso de água que corre sobre a terra. No entanto, a natureza consegue surpreender-nos. Existem verdadeiros rios no fundo do oceano. Esses rios submarinos formam-se quando massas de água extremamente salgadas e, por isso, mais densas do que a água do mar à sua volta, começam a deslocar-se pelo fundo do oceano. Como são mais pesadas, permanecem separadas das águas vizinhas e seguem um percurso próprio, criando canais que se assemelham aos rios que conhecemos em terra firme. Em alguns casos, apresentam curvas, margens e até cascatas submarinas. Além da água muito salgada, esses rios transportam areia, lama, minerais e outros sedimentos, moldando lentamente o relevo do fundo do mar. Os cientistas estudam essas correntes porque desempenham um papel importante na distribuição de nutrientes, na vida marinha e até na regulação do clima do planeta. O mais impressionante é que os oceanos ainda guardam inúmeros segredos. Apesar dos avanços tecnológicos, estima-se que grande parte do fundo marinho continue pouco explorada. Isso significa que novas espécies, formações geológicas e fenômenos naturais ainda não podem ser descobertos. Estimado ouvinte, com este fato podemos entender que o maior mundo desconhecido da Terra não está no espaço, mas sim debaixo da superfície dos nossos oceanos. É um universo fascinante que continua a desafiar a ciência e a revelar que o nosso planeta ainda tem muito para nos ensinar. Estimado ouvinte, desta forma que terminamos a rubrica Saiba Mais de hoje, onde ficamos a saber que existem rios debaixo do oceano. Eu me chamo Sebastião Sarmento e prometo voltar numa próxima oportunidade com mais novidades. Boa noite.
1: Cidade. 18 horas e 30 minutos, acompanhamos a rubrica Saiba Mais com Sebastião Sarmento. Falamos dos rios no fundo do oceano. Eu não sabia e descobri agora. Olha, Sebastião, muito obrigada, tá? Muito obrigada mesmo. Eu sei que estás bem atento aí ao programa. Em todo caso, votos de uma excelente noite para si. Caro ouvinte, seguimos com música. E a esta altura, eu vou convidar o Cadenalto Tata. Olha, não estamos a ir não. Também voltamos dentro de instantes.

Queidinaldo, tá, é verdade. Caro ouvinte, a esta altura vamos acompanhar a rubrica Dicas para Estudantes e vamos seguir com Dicas para Estudantes do curso de Direito. Estaremos a conversar com a doutora Creonilde e o Sebastião Sarmento, está bem? Ótima escuta e até já.

0: cordiais saudações, estimado ouvinte do programa Eco Estudantil. Seja bem-vindo à rubrica Dicas para Estudantes de hoje. E para hoje vamos fazer de uma forma um pouco diferente. Ou seja, temos aqui uma convidada, ela que é do curso de Direito. Ela vai se apresentar aos estimados ouvintes e depois vamos às dicas que ela tem a nos dar. Boa noite, como te chamas?
1: Boa noite, o meu nome é Creonilde Albino. Já finalizei o curso de Direito, atualmente sou licenciada no curso de Direito pela Universidade Zambeza. Mais uma vez, agradeço bastante pelo convite que me foi endereçado para poder fazer parte desta rubrica e também deixar ficar algumas dicas para estudantes, tanto os novos ingressos como finalistas do curso de Direito.
0: Muito bem, Creonilde, nós vamos falar aqui acerca das cadeiras fundamentais, tanto para os novos ingressos, assim como para os finalistas. Então, eu vou dar o espaço a ela mesmo aqui para sentir-se à vontade e deixar ficar aqui as dicas. Então, vamos a isso.
1: Quando iniciamos um certo curso, é uma nova jornada, é um novo aprendizado e temos que ter em conta que no início do ano, que é o primeiro ano de faculdade, em todos os cursos tem lá as cadeiras fundamentais ou as cadeiras bases do curso. E para o caso do Direito, não é diferente também. Temos esse caso de cadeiras fundamentais que norteiam ou direcionam o estudante, bem como o curso. Essas cadeiras estas que estabelecem os conceitos, as definições, bem como também os princípios da própria disciplina em si, como disciplina autônoma, bem como também do próprio curso de Direito. E para a causa de Direito, algumas disciplinas fundamentais que gostava também de fazer menção aqui, temos a introdução ao estudo de Direito, que faz uma introdução básica daquilo que é o próprio Direito, dando as definições, os princípios fundamentais. Também temos o método de estudo e pesquisa científica. Essa cadeira, penso que tem lá em todos os cursos, logo no primeiro ano, com vista a deixar ficar os pontos essenciais, como um estudante pode ser didático, como um estudante pode ser autônomo na busca de conhecimento. Esta cadeira de métodos é mais uma espécie de cadeira científica ou cadeira prática. Depois também, no curso de Direito, temos a cadeira de Direito Civil, Direito Processual, Direito Penal. Em cada cadeira tem os seus as suas diretrizes, os seus princípios, princípios esses que não só são para a cadeira, mas também norteiam todo o curso de Direito, tanto na faculdade, bem como também posteriormente para os estudantes que vão engrenar nesta área jurídica, como advogados, juízes, procuradores e por aí vários.
0: E muito bem, como fazer para lidar melhor com essas cadeiras, principalmente, estamos a falar dos estudantes de novos ingressos, já que eles não tinham tido ainda contato com essas cadeiras, como eles devem lidar melhor com essas cadeiras, o que eles devem fazer para poderem se sair bem nessas cadeiras?
1: A princípio é muito importante que os estudantes, como novos ingressos, vão engrenar numa nova área, um novo curso, uma nova versão das coisas. É importante fazer uma pesquisa de forma individual, porque logo no primeiro dia da faculdade tem aí aquela apresentação das possíveis disciplinas que vão ter durante o semestre como estudante, tendo aí para si novas coisas. É importante fazer uma pesquisa por si só para tentar ver mais ou menos em que está a se lidar. A posterior disso, é importante também, depois de ter aquela aula primária, aula básica, em que o docente ou o professor vai deixar ficar lá os conceitos, as definições, os princípios, o estudante deve levar isso a sério, né? Nortear-se durante o curso, durante a sua jornada acadêmica, com base nesses princípios, na própria disciplina, porque cada disciplina tem o seu princípio, tem o seu conceito. Então, de uma forma didática, de uma forma durante o seu estudo próprio, deve tentar fazer o esforço de perceber quais são os princípios, o que quer dizer, em que se baseia, e este também é um dos pontos para ter o sucesso, ou melhor, para ter um bom aproveitamento pedagógico durante o seu percurso acadêmico, porque tudo começa da base. São essas disciplinas fundamentais que o estudante de Direito deve ter em conta para poder ter aquele que é o seu sucesso acadêmico, que é o que todos os estudantes, tanto de Direito como dos outros cursos, desejam para a sua jornada acadêmica.
0: Muito bem, sabemos que particularmente na área do direito, os estudantes do direito fazem uso da Constituição da República, o Código Civil, o Código Penal, dentre vários instrumentos. Gostaria de saber aqui como é que os estudantes devem lidar com esses instrumentos de modo a que não sejam perdidos durante as resoluções assim, que é dos seus problemas, principalmente estamos a falar dos casos práticos. Então, quais são as dicas que tem a dar aos estudantes e principalmente a forma como que eles devem estudar com esses instrumentos? Estamos a falar desses todos os códigos que aqui fiz referência.
1: Bom, esta é uma particularidade que o curso de Direito tem, assim como os outros cursos têm a sua particularidade. Esta também é do curso de Direito, de ter como instrumentos questões que têm a ver com legislações, questões que têm a ver com leis, e códigos e normas e por aí vários. A ser assim, e cada cadeira, tanto cadeiras fundamentais como cadeiras normais do curso de Direito, apresenta-nos uma diferente perspectiva de como é que devem ser tratadas as coisas. Por exemplo, nós não vamos tratar assuntos que têm a ver com questões cíveis da mesma forma que tratamos assuntos que têm a ver com questões criminais. Por isso que aí temos o Código Penal e também temos o Código Civil, porque cada código serve para resolver um certo tipo de situação. A ser assim, a dica importante que eu deixo ficar para os estudantes de direito nessa perspectiva de códigos e legislações é ficar muito atento, porque sabemos nós que esses códigos, leis e resoluções surgem tendo em vista resolver uma certa situação, porque o direito, de uma forma geral, surge para resolver os conflitos que existem na sociedade ou no convívio diário das pessoas. E essas próprias leis, código e legislações, elas têm um certo prazo. Então, como estudante de direito, é necessário ficar atento para saber a respeito dos prazos, quando é que termina o prazo de uma certa legislação, quando é que foi aprovado um outro, quando é que vai entrar em vigor uma outra. Então, desta forma, quando for já a atuar no cenário prático da sua vida jurídica ou da sua vida como profissional de direito, estará mais apto para resolver os casos com eficiência, porque ele realmente conhece as legislações, sabe qual é que deve usar em momentos diferenciados. Então é mais ou menos essa dica que eu trago para os estudantes, deve estar atento, estar atualizado quanto às questões de legislações, códigos, normas e decretos e outros tipos de instrumentos legais que usam-se no âmbito jurídico.
0: Muito bem, e em relação mesmo a estes códigos que acabou de fazer referência, será que é possível gravar todas aquelas leis, todas aquelas normas, nesse caso, na nossa cabeça, no nosso cérebro? Será que é possível? Qual é a dica que tem a deixar? Porque em algum momento pensamos que temos de gravar todas as leis, todos os artigos, para poder resolver melhor os casos. E em relação ao domínio das próprias coisas, da Constituição e de outros documentos, como fazer nesse caso?
1: Olha, essa é uma questão muito importante, porque no âmbito mesmo do próprio convívio acadêmico entre estudantes de direitos, mesmo antes de entrar à faculdade e mesmo depois de estar na faculdade, isso é uma questão que se levanta sempre. Será que vou conseguir decorar todos os códigos? Nós temos várias legislações e cada legislação tem lá o seu número de artigos. Por exemplo, o Código Civil é praticamente um livro. Depois, além disso, temos mais outras e outras leis. Bom, quanto a isso, nós temos que ter em conta que existem lá aquelas leis ou códigos ou artigos que são bases do dia a dia. Por exemplo, um dos artigos mais conhecidos da Constituição da República é o artigo 35, que fala sobre a igualdade. Então, são essas coisas pequenas, dia a dia, que nós aprendemos tanto assim de forma comum durante as aulas, vamos captando um e outro código, vamos memorizando, vamos guardando. Durante as aulas, os docentes vão fazendo menção de artigos de certas leis que são importantes. Aos poucos, durante os nossos estudos, vamos gravando uma e outra coisa, durante a resolução de alguns casos práticos, tanto nos testes como na vida prática, para quem já está a praticar ou a exercer o direito, vai gravando um e outro código, e à medida que for trabalhando, exercendo a sua profissão, vai conhecendo um outro artigo. Então é mais ou menos nessa vertente que as pessoas conseguem gravar ou memorizar a maior parte dos códigos ou artigos que estão nas legislações de direito. É este contato ativo que temos que ter com as leis e legislações que vai fazer-nos ter em mente a maior parte dos artigos que constam nas legislações que existem no âmbito do direito. É um interesse também que vale, né? Porque se não está interessado em conhecer, em entender, não terá como. Então, é um interesse pessoal e também a vontade de aprender e também este contato direto, ativo todos os dias, durante os estudos, durante a atividade que vai exercer, que nós temos a capacidade de memorizar ou de conhecer os artigos das várias legislações que existem no âmbito do direito.
0: Muito bem, estimado ouvinte, estamos mesmo na reta final da nossa rubrica Dicas para Estudante, e hoje, como disse, feito de uma forma diferente com a nossa convidada aqui. Então, eu gostaria de ouvir da nossa convidada em relação às suas considerações finais, de uma forma geral, a todos os estudantes, não só, estamos focados no curso de Direito, mas quais são as outras dicas que se calhar aqui não questionamos e que gostaria de partilhar com os nossos ouvintes?
1: Bom, em jeito de consideração final desta rubrica, quanto a dicas para estudantes, não só do curso que eu fiz, que é o Direito, mas também de uma forma geral, olha, é importante fazer a escolha, eu diria, certa daquilo que se pretende antes. Esta vai para os novos ingressos, né? Principalmente para os novos ingressos que estão aí com aquele frio na barriga, com aquela emoção de entrar para a faculdade e tudo mais. Antes de tudo, é importante estar consciente da escolha ou do curso que está a se escolher, para evitar aquele desgosto de aprender, para evitar aquela preguiça, porque quando realmente se estuda ou se faz algo que tu realmente gostas, é muito mais fácil engrenar na coisa, é muito mais fácil estar de forma ativa e ter o contacto que aqui estava a falar com um estudo diário ou prático das coisas. E esta é uma dica que eu gostaria de deixar de uma forma geral para todos os estudantes e novos ingressos que vão engrenar a faculdade. E de forma particular para os estudantes de direito, os finalistas, vou aqui também deixar ficar que durante esses 4 anos que estão na faculdade, não se acomodem só na faculdade, busquem por oportunidades mesmo na faculdade, de poder interagir com os docentes, fazerem-se conhecer. Vou passar aqui a expressão aparecer, entre aspas. Não estaria a ser uma atitude arrogante, mas também estaria a ser uma atitude que, se calhar, pode abrir portas para si no futuro, porque nós também sabemos que hoje os estudantes universitários, logo que terminam a faculdade, têm aquela tendência de procura de emprego, e depois já aquela reclamação que não há emprego, então a faculdade é um dos melhores momentos para podermos ter esta busca por oportunidades, conexão com os nossos docentes, conexão com os outros colegas, outros estudantes dos outros cursos na universidade, e tentar fazer uma sinergia para podermos abrir as portas para o nosso futuro. E também outra dica ou outro conselho, se calhar, que poderia aqui deixar ficar para tanto os estudantes de Direito como os estudantes dos outros cursos no geral, é optarmos, na maior parte das vezes, como estudantes universitários, por ser autodidatas. Não esperamos apenas os docentes trazerem a matéria, os docentes trazerem-nos tudo nas aulas, mas também nós, porque normalmente no início do ano acadêmico, nas universidades, distribui-se o plano temático, que consta lá todos os temas que o docente vai dar durante o semestre. Então é a parte desse plano temático que o estudante, tanto de Direito como dos outros cursos, deve se nortear durante o semestre, para não só esperar pelo docente ou professor, mas também ir atrás para poder entender, perceber a respeito dos outros temas. O interesse e a vontade de aprender é muito importante, e esta é a dica que eu gostava também de sair aqui ficar, é a dica chave para tudo, porque o interesse, a vontade e o contato direito com as coisas é que poderá nos fazer a coisa ser mais fácil, passo a expressão, para nós durante o nosso percurso acadêmico. E é mais ou menos isso que eu gostava aqui de deixar ficar como últimas considerações. E para terminar, desejo sucesso a todos, tanto estudantes de Direito como não, porque as aulas, acredito que iniciaram bem já no mês de março, que termina hoje. Desejo sucesso acadêmico para todos, que se dediquem, que se esforcem para poderem ter um melhor aproveitamento pedagógico e serão os melhores alunos sempre. Para os estudantes finalistas, tanto de Direito como dos outros cursos, desejo sucesso nesse término do seu curso, e também sucesso naquilo que for à procura de outras oportunidades já fora do campus universitário. E muito obrigada.
0: Ah, muito obrigado. Nós agradecemos por essas dicas que acabou deixando ficar. E acredito que os nossos estudantes, não só de direito, como de uma forma geral, estão nutridos de dicas que vão ajudá-los a crescer. E lembre-se, quem não é visto, não é lembrado. É importante aparecer. Eu me chamo Sebastião Sarmento e prometo voltar numa próxima oportunidade com mais novidades. Boa noite.
2: Pois bem, caro ouvinte, estamos com 18 horas e 50 minutos. Conferimos a rubrica Dicas para Estudantes, onde falamos, onde trouxemos dicas para estudantes do curso de Direito. E aprendemos, não é? Aprendemos muito. E caro ouvinte, a esta altura vamos ao encontro de uma composição musical e voltamos dentro de instantes. 12 Furos, Clayton David, Dorama.

0: 18 horas e 54 minutos, conferimos a música de 12 Furos, Clayton David, Dorama, música esta caro ouvinte que antecedeu a rubrica Dicas para Estudantes. E a esta altura está tudo posto para podermos acompanhar a última proposta aqui à rubrica O Nosso Português. E voltamos, caro ouvinte, dentro de instantes para podermos colocar o ponto final à presente edição do Eco Estudantil. Até já.
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2: Diz-se rúbrica ou rubrica?
3: Rúbrica com acento no U.
4: Uhum. Porque também mudamos o tom, muda até o tom de voz quando pronunciamos rúbrica. E desde criança que nós aprendemos isso aí, que tem que ser rúbrica em vez de rubrica.
5: Rúbrica.
2: Rúbrica.
5: Tem um acento no U.
2: No U.
5: Eu acho que é assim como aprendi, né? Acho que tem, quer dizer, há coisas que como é que diria? Por hábito, né? Aprendemos a escrever o êxito, rúbrica, não sei o quê. E estamos lá, escrevemos assim, sem o U, não sei como é que se escreve. Aliás, como é que se. Para que é que serve? Mas é sempre rúbrica, com acento.
6: Para mim é rúbrica, porque sempre vem um acento no U, para ser rúbrica. Rúbrica, nunca ouvi, nunca aprendi. Sempre tenho. Aprendi rúbrica.
2: Não diga rúbrica. Diga rubrica. O senhor tem de fazer uma rubrica em todas as páginas do contrato.
1: Assim se fala português.
0: E pois bem, caro ouvinte, está finalizada a última rubrica para esta edição de quarta-feira, que é o nosso português. E a esta altura seguimos com... Olha, estamos a finalizar, não é? E nós nos encontramos pontualmente às 19 horas no espaço de notícias e seguimos com a última parte do Viva a Cidade. Para finalizar em grande, eu vou convidar vamos acompanhar esta composição musical, caro ouvinte, e já estaremos juntos, 19 horas, e grata pela atenção dispensada. Até já.

19:01 em todo o solo pátrio. Vamos às notícias a esta altura. Rádio Moçambique empossa novos gestores. A Rádio Moçambique empossou esta terça-feira novos gestores no âmbito do processo de reestruturação interna e dinamização do serviço público de radiodifusão, visando reforçar a eficiência operacional e a qualidade da informação prestada aos ouvintes no país e no estrangeiro. Na manhã de ontem, Alberto Simanco, que antes exercia o cargo de diretor comercial de market, tomou posse perante o Instituto de Gestão das Participações do Estado, IGP, acionista da Rádio Moçambique, como novo administrador comercial e marketing da Rádio Moçambique. Na ocasião, o IGP orientou ao novo administrador a maximizar a arrecadação de receitas para a Rádio Pública. Na tarde de ontem, tomou posse o jornalista Simon Kabwe como novo diretor de informação da Rádio Moçambique, que antes exercia a função de chefe da redação central. Na cerimónia da tomada de posse, o presidente do Conselho de Administração da Rádio Moçambique, Mário Albino, desafiou ao novo diretor de informação a dinamizar a produção de conteúdos informativos de forma a atrair o público mais jovem e combater a difusão de notícias falsas. Albino quer ainda que Simon Kabwe promova a criatividade e contribua para o aumento da produtividade dos jornalistas. Na cerimónia desta terça-feira, tomaram posse igualmente 8 novos diretores, o delegado do emissor provincial de Maputo e a diretora adjunta do Centro de Formação Profissional da Rádio Moçambique. Aos novos dirigentes, Mário Albino exigiu que trabalhem para tornar a Rádio Moçambique mais atrativa para os ouvintes e garantir a sustentabilidade da empresa. A tomada de posse de novos gestores da Rádio Moçambique enquadra-se no processo de reestruturação do organigrama da empresa com vista a reduzir custos e maximizar receitas. Continuamos a informar na página nacional. Presidente da República defende investimentos com impacto no crescimento económico e bem-estar da população. O Presidente da República quer que os investimentos nacionais e estrangeiros em curso no país contribuam para o crescimento da economia e melhoria das condições de vida da população. Daniel Chapo exige, por isso, que os grandes projetos abram oportunidades para as pequenas e médias empresas, valorizem o conteúdo local e pautem pela inclusão. O chefe de Estado falava esta manhã, na cerimónia de abertura do Mozambique Cell Summit 2026, que decorre na cidade de Maputo. Mozambique Cell Summit é uma plataforma de reflexão e troca de experiências sobre desafios e oportunidades do setor empresarial que visa a identificação de soluções inovadoras para a promoção do desenvolvimento económico e social do país. A NARMA retira do mercado testes rápidos e medicamentos por risco para a saúde pública. A Autoridade Nacional Reguladora de Medicamentos, a NARMA, ordenou a suspensão da comercialização e retirada imediata de 5 marcas de testes rápidos de diagnóstico para malária, VIH e sífilis fabricados na Índia de todas as farmácias privadas, unidades sanitárias e hospitais do país. A decisão foi anunciada na sequência de um alerta SIQUE emitido a 8 de julho, após a constatação de que os dispositivos apresentavam um desempenho inferior ao exigido, podendo produzir resultados incorretos e comprometer os diagnósticos dos doentes. Segundo a ANARM, a retirada dos testes não se deve apenas ao seu baixo desempenho, mas também ao cumprimento por parte do fabricante das normas de gestão da qualidade exigidas para este tipo de dispositivos médicos. Além dos testes rápidos, a autoridade reguladora proibiu igualmente o consumo de determinados medicamentos, entre os quais vitaminas, sprays nasais, gotas para os ouvidos e xaropes, por apresentarem características de fabrico que podem colocar em risco a saúde dos consumidores. Na página internacional, Maduro poderá ser julgado em junho de 2027. A Procuradoria Federal do Distrito Sul de Nova Iorque propôs que o julgamento do antigo presidente da Venezuela, Nicolás Maduro, e da sua esposa, Cília Flores, tenha início em junho de 2027.
e 27. A proposta antecede uma audiência agendada para esta quarta-feira, durante a qual o Tribunal deverá analisar o calendário processual e definir os próximos passos do caso. Segundo documentos apresentados ao Tribunal Federal do Distrito Sul de Nova Iorque, a acusação prevê concluir a entrega da maior parte das provas classificadas até novembro deste ano. Por sua vez, a defesa deverá apresentar os seus primeiros argumentos em setembro, dando início à fase de contestação. O Ministério Público norte-americano espera que a troca de provas entre as partes esteja concluída antes do julgamento, embora o processo inclua ainda diversas etapas processuais, entre as quais a apresentação de moções pela defesa e a apreciação do material classificado pelo tribunal. As autoridades norte-americanas estimam concluir a entrega da documentação nos próximos meses, enquanto a defesa disporá até ao início de 2027 para interpor novos recursos antes de ser fixado o calendário definitivo do julgamento. 19 horas e 7 minutos, está completa a informação a esta altura, apresentada por mim, Carmen Albino. Boa noite e até já.

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Pois bem, caro Vinta, estamos com 19 horas e 25 minutos. Voltamos para a última parte do Viva a Cidade. Para já vamos ao encontro da rubrica Beat ao Seu Gosto. Rubrica esta que te permite ligar, pedir a sua música e endereçar a alguém especial. Hoje é dia 22 de julho, também quero aproveitar para poder estender a minha felicitação assim que colhe mais uma rosa no Jardim da Vida. E caro Vinta, vamos seguir com o Beat ao Seu Gosto, não é? Olha que a nossa terminal já está a receber muitas chamadas. E podes, caro ouvinte, fazer isto, podes participar através do 87-99-39-048, está à sua inteira disposição, ligue para nós, peça a sua música e endereça alguém especial, mas também diga-nos como é que está a passar a sua noite de quarta-feira, onde é que está, e caro ouvinte, vamos seguir com isso.

0: Vamos ao encontro do primeiro ouvinte. Olá, boa noite.
1: Boa noite, mana. Como estás?
0: Ouvinte, linha, boa noite.
1: Boa noite, boa noite.
0: Boa noite, como está?
1: Estou bem, graças a Deus, não sei aí.
0: Aqui também está tudo bem. A voz a quem pertence?
1: Anitta.
0: Anitta, de onde escuta a Rádio Cidade?
1: Manga, Bazar Felipe.
0: Exato, e como é que está aí a passar a sua noite?
1: Ah, tá tudo bem, graças a Deus, estou frio.
0: É o tempo dele, não tem como.
1: Não tem como.
0: Exato. Anitta, que tal? Música?
1: Sim, eu queria a música de Madala.
0: Madala com o tema?
1: Quando vou é de alguém, Hakana.
0: Ok. Qual é o tema? Mas o tema?
1: Mas o título diz: Penda coeja, musopo, musopo.
0: Não é pôr nesse ângulo?
1: Sim,
0: Agora,
1: esta
0: é,
1: mesmo.
0: vamos pôr nesse ângulo. Agora, é para quem vai interessar.
1: Vai para meu irmão Dea, ele gosta muito dessa música.
0: Ok. E é tudo?
1: É tudo, mana. Muito boa noite, bom trabalho.
0: Exato. Muito obrigada, querida Anitta. Olha, ótima escuta, boa noite e até amanhã, quinta-feira.
1: Obrigada, mana, igualmente.
0: Muito obrigada.

0: põe nessa muzioango. Essa música que pediu a nossa querida Anitta. Põe nessa muzioango, Madala. Ah, sustentar família, quer dizer isso, não é? Então, caro ouvinte, seguimos com 87-99-39-048. Olá, boa noite.
1: Boa noite, dona Carmen, como está?
0: Eu estou bem, do teu lado.
1: Muito bem. Félix Seiva.
0: Mano, Félix Seiva, diga onde é que está agora.
1: Estou no lugar de serviço, aqui no Cafeti.
0: Exato. E hoje é quarta-feira, diga-nos também antes como é que passou o seu fim de semana, como é que está a correr o seu serviço ali.
1: Está passando o fim de semana bastante bem. Estou a trabalhar bem, bem.
0: Exato. Aqui também está tudo controlado. Música?
1: Música de Vicente Seiva, uhum. Cerâmica.
0: Cerâmica. E a quem vai endereçar?
1: Para minha amiga Anabela e Anice.
0: Exato. É tudo?
1: É tudo, minha irmã.
0: Exato. Muito obrigada. Bom trabalho. Até amanhã.
1: Obrigado.
0: Obrigado.

0: Ouvinte Linha, boa noite.
1: Ora viva, boa noite, mana Carla.
0: Já, conseguiu. Conseguiu, Ancelino. E está de folga, não é? Está agora a trabalhar na barbearia.
1: Sim, sim, hoje estou de folga mesmo, já estou a terminar a folga e já estou mesmo a largar para ter que dormir um pouco cedo, amanhã tenho entrança.
0: Ah, não tem como, logo pela manhã, não é?
1: Ah, não tem como, tenho que acordar 5 horas amanhã já.
0: Ia, tem que dormir cedo. E como é que correu o trabalho na barbearia?
1: Realmente, o meu trabalho correu tudo bem,
0: Exato, que bom. Olha, Celino, hoje o que vamos escutar?
1: Realmente, em termos de música, vamos escutar a música do Shell Superamente com o seu tema Pai Grande.
0: Pai Grande. Quem é o pai grande aqui, é? E aqui vai interessar essa música?
1: Vem para todos os pais grandes mesmo.
0: Ei, não, aqui tem dois pais grandes. Tem os papoites e tem os pais grandes responsáveis mesmo.
1: Da Shelf?
0: Não, a conversa.
1: Ah, a conversa, ok.
0: Ok. E a quem vai interessar a música?
1: Eu estou chutando a rádio e para ti, mana, também.
0: Ok.
1: E é
0: tudo, Celino.
1: Amanhã mesmo, agora. Novamente, entrar na linha, né?
0: Eu sei que você vai conseguir.
1: Né?
0: Sim. Eu sei que vais conseguir. E é tudo, Celino.
1: Tudo, para amanhã e bom trabalho.
0: Exato, muito obrigada, bom descanso, bom jantar e até amanhã.
1: Ok, obrigado.
0: Obrigado. Olá, boa noite.
2: Boa noite, como está, mano?
0: Eu estou bem, e do seu lado?
2: Aqui também, ultimamente, igualmente.
0: Que bom. E esta voz a quem pertence?
2: Aqui fala com o Paulino Assane, fala daqui de Madjimane.
0: Paulino Assane de Madjimane?
2: Sim.
0: Exato. Paulino Assane, conheces o Mano Chico Atoé aí?
2: Mano Chico, não, porque eu estou aqui nessa zona de quartel, aqui na
0: escola de cidade. Ok, tudo bem. E como é que está a temperatura, o ambiente aí do outro lado?
2: Ah, a temperatura está bem, o ambiente também. Epa, o ambiente, epa, já que estou em casa, já entrei em casa, não sei já lá na rua, mas a temperatura está normal.
0: Exato, já jantou?
2: Não, estou a cascar mandioca, estou para cozinhar mandioca.
0: E você que vai cozinhar?
2: Não, eu cozinho sozinho, epa, uma mulher que sai para provar.
0: Mulher o quê? Faz o quê?
2: Mulher não sabe aprovar. Quando aprova mesmo, tira a mandioca mesmo inteiro.
0: Você é casado?
2: Não, já sou solteiro.
0: Agora você, quando casar, deve deixar sua mulher liderar a cozinha. Nada como, então não casa. Mas você, você é goloso, então.
2: Nada, eu quero cozinhar sozinho.
0: Ah, cozinha sozinho.
2: Mas para nunca ouviu. Você já ouviu também dizer que o melhor cozinheiro é mulher?
0: O melhor cozinheiro é homem, sim. Eu posso concordar com isso. Mas a cozinha deixa com a mulher, não é?
2: Ah, o problema é a mulher mesmo, quando entra na cozinha, como demora para cascar o assunto. Agora homem não. A cascar está a acender fogo. Tudo capita, capita.
0: Chapita, né? Ok. Mas, devo deixar a mulher controlar a panela, tá? Então vai lutar, vai ver a mulher, aliás, você a cozinhar peixe, hora de servir, começar a contar peixe na panela. Esse, cabeça é pra mim, esse é pra mim, não? Foda. Não tá, né? Tá
2: brincadeira,
0: tá brincadeira. Mas em todo caso, que tal o que vamos escutar hoje?
2: Epa, o cantor eu não conheço, mas o título da música é Mundo ni Mundo.
0: Ah, Norman Chicote.
2: Norman Chicote, muito obrigado. Você quer escrever esse nome aí? Norman Chicote, Mundo ni Mundo.
0: Exato. E a quem vai interessar essa música?
2: Essa música vai para minha mãe lá em Caia, Rosalina Luiz. E vai para minha irmã, Helena Sani, minha sobrinha. minha esposa lá em Manica, Gilda Francisco, Mozambique, trabalho.
0: Exato, e é tudo.
2: Isso é tudo, mano.
0: Exato, bom jantar, delicia-se bem dessa mandioca ali, ótima escuta e obrigada pela preferência.
2: Muito obrigado, mano, eu estou pedindo essa música para terminar, estou pedindo para não me cortar, né? Terminar, né? Acabar, né?
0: Não vou cortar, né? Não vou cortar.
2: Nada, às vezes, mano, costumo cortar quando as pessoas ligam.
0: Sim, exato, quando são muitas hoje, vou terminar agorinha mesmo.
2: Já, yeah, tenho que desligar, meu irmão. Amanhã vamos repetir mais.
0: Exato. Obrigada.
2: Muito obrigado. Boa noite.
0: Muito obrigado.
2: Obrigado.
0: 19:36. Olá, boa noite.
3: Cordeiro, saudações de Carmen Alvini. Ouvintes estão conectados a 105.2.
0: Cordeiro, saudações de Augusto Taimo.
3: Certo.
0: Exato. Agora está em casa Macurunga ou no trabalho?
3: Exato. Neste preciso momento encontro mesmo aqui em casa.
0: Uhum.
3: A ouvir a Cidade FM, como sempre.
0: Exato. E como é que está a sua família?
3: Hoje encontro mesmo a gozar as folgas.
0: Oh, que bom. É o primeiro dia, não é?
3: Sim. Hoje, amanhã, estamos em casa. Uau. Estarei de trabalho sexta-feira.
0: Exato, que bom. E dizia, como é que está a família e que tal o ambiente do outro lado?
3: Tá. O ambiente deste lado está meio calmo, por ser meio de semana.
0: Uhum.
3: A minha família toda encontra-se mesmo muito bem.
0: Uhum.
3: Com essa pequena temperatura que vai sentir.
0: Está favorável, sim, para estar em casa.
3: Exato. Mesmo aqui em casa, a ouvir a rádio. Cidade.
0: Exato, muito obrigada pela preferência.
3: Exato.
0: E o que vamos escutar, Augusto?
3: Em termos de faixa musical, mesmo nos Estados Unidos, é o meu ritmo preferido, ouvir Underschool. Quero ouvir a música que pertence a Eminem, este rap da Raça Branca,
0: uhum.
3: Com seu tema Pain.
0: Ok. Eminem com o tema
3: Stan,
0: ok.
3: Certo.
0: E já que achei a música, quem vai endereçar?
3: Exato, esta faixa musical, primeiramente, vou deixar ficar a toda a minha família que estão neste momento deste lado, a minha querida esposa, que mesmo aqui a fazer um pouco do jantar ao lado dos meus filhos, meu cunhado. Também aproveitar esta oportunidade de deixar ficar um beijo e abraço para os amigos que compartilham comigo dia após dia a este canal de rádio, que é 105.2 Cidade FM. Daí o Dr. João Gonçalves, que é um grande amigo, se beijar, interessar a ele com o regresso ao local de trabalho. Também há um chocolate Luiz Domingos de Barra Minhava, Gonçalo Domingos, Gonçalo de Barra Massamba, Chico Otoi de Majimani, Fakira Joaquim Amburico de Barra Minhava, e para finalizar ao Fernando, perdão, ao Matias, assim, né? Um grande amigo que na altura também era um grande ouvinte, do Fernando Matias, exatamente, da Manga. E também na mesma sequência o Juta Chicote de Minha Mísua. Então, e para finalizar, todos os ouvintes estão neste momento ligadinhos ao Perpetuo, que é 35.2. Recebem normas dados do Augusto Teino, Partido Macron, para ti, Carmen, já vem em condição de nossas eleições. Mas antes, Carmen, de eu desligar meu celular, gostaria de saber um algo que interpreta muitos ouvintes, não tenho coragem de deixar ficar, e eu não tenho papo na língua, eu gosto de. Algumas coisas que nos entende, como nós ouvimos também neste momento deste lado, não sei se há a possibilidade de roubar um minuto para procurar saber algo. E muitos ouvintes querem procurar saber, só que não têm coragem. Eu tenho muita coragem, não tenho para ninguém.
0: Ok, ok, vamos lá ver se é possível.
3: Se o tempo não favorece, pode já ficar mesmo para amanhã, não faz mal.
0: Exato, é melhor amanhã, sim.
3: Amanhã, né?
0: Exato.
3: Ok, aquela verdade então. Eu não sei se estás curioso em querer saber, mas não é uma coisa muito, muito mal, mas tem a ver com nós ouvintes lá de Zâmbia. Sempre liga desde este canal de rádio, né?
0: Okay.
3: Tem a ver com a rádio, tem a ver com a rádio.
0: Okay.
3: Pelo menos para lhe deixar ficar um pouco fria.
0: Ok, tudo bem, mas amanhã.
3: Tá bom, tá bom. Aquela verdade, bom trabalho para ti, Carmen. Eu volto numa próxima ocasião, mesmo amanhã.
0: Exato.
3: Amanhã para ficar. Tenho certeza que muitos ouvintes estão curiosos também, querem saber o que eu quero procurar saber, o que acontecer. Exato, aquela verdade.
0: Exato, muito obrigado, ótima escuta e até amanhã.
3: Obrigado.
0: Obrigado. Caro Vinta, estamos com 19 horas e 41 minutos. Vamos ao encontro de mais dois ouvintes. Ouvinte Linha, boa noite.
4: Olá, viva, muito boa noite, Ana.
0: Boa noite, mano Massola, como está? Yeah.
4: Estou tudo bonito, no estado da Manacana, aí no estado da 105.2.
0: Aqui também está tudo bonito, bonitinho. E, mano Massola, que tal está agora em casa com a família?
4: Exatamente, neste momento estou aqui mesmo em casa com a esposa, a sintonia da 105.2.
0: Exato, e como é que vai aí a sua noite? Que tal, já estão a preparar o jantar ou já estão a jantar?
4: Até a madame aí está a preparar aí para nós jantar agora mesmo.
0: Exato, que bom. E eu desejo bom apetite.
4: Exatamente, até a madame está a falar, mana, anda a vir comer também.
0: Ei, obrigado. Obrigado, muito obrigado. Bom apetite.
4: Sim, ok, tá bom.
0: Exato. E em termos de música?
4: É, a música... minha música foi escolhida.
0: Não tem como.
4: Mas exatamente, vamos à música de Tazi. Tazi, Tchunho, né?
0: Tchunho?
4: Sim.
0: Ah, tenho aqui. Tazi, Tchunho.
4: Exatamente.
0: Exato. Quem vai endereçar?
4: Primeiro vai para a Manacana aí nos estúdios.
0: Muito obrigado.
4: E segundo vai mesmo para a minha esposa, está aqui comigo, Marta Lucas, para o irmão, está aí o Jacob, o marido, Ana, amigo Drag, está aí o Judas Cote, Mano Antônio Bones, João Manuel, está aí Antônio Tomás, está aí Mano Frank, está aí Mano Paulino e Carrito, Jacinto, Vânia mesmo, e Tiago Soares Bombar, e Bai Said com a sua esposa, Dona Lachide, e para todos os amigos estão bem sintonizados, com o Fernando Funes de Matora Maputo.
0: Exato, exato. Muito obrigado, Mano Massola, a continuação do meu excelente escuta, bom jantar e até amanhã.
4: Muito obrigado, estamos juntos, até amanhã.
0: Exato, obrigado.
4: Tchau.
0: Vamos ao encontro do último ouvinte. Ouvinte a linha, boa noite.
5: Oi, Carmen.
0: Olá, boa noite.
5: Como está?
0: Tudo bem, Mano Moisés, você como está?
5: Graças ao Senhor, também tudo bem.
0: Que bom. E o seu trabalho, como é que está? E como é que correu o aniversário do Mário, né? Mário.
5: Sim, nós fazemos para sábado, né? Ontem, semana.
0: Exato.
5: Fazemos sábado.
0: Oh, que bom, que bom. Espero que tudo corra bem.
5: Exatamente. Vamos ser nas mãos de Deus.
0: Amém, que bom. E hoje, Moisés, que vamos escutar como último ouvinte.
5: Música de Madala, com tema Chiripo.
0: Madala Chiripo.
5: Sim, Chiripo.
0: Ok, e aqui vai endereçar.
5: Essa música vai para todos os ouvintes que estão na escuta neste momento. E para ti, bom trabalho, bora que sua casa.
0: Exato. E muito obrigada. Olha, bom trabalho para si também. Bom jantar e até amanhã.
5: Obrigado.
0: Muito obrigada. Caro Vinta, estamos a esta altura com 19 horas e 45 minutos. Para não levarmos muito tempo, vamos ao encontro destas composições musicais. A música do Madala, Vicente Seiva, Chels Baronet, Norman, Eminem. A música Eminem, não é? A música do Tazi e também do Madala. Vamos conferir e eu volto dentro de instante. Ótima escuta e até já. Os de muito tempo comecem a recordar, a trocar os passos. Boa escuta.

20 horas e 19 minutos, caro ouvinte, corte final da música do Madala com o seu tema Xeripo. Finalizamos os pedidos de música da rubrica Beat ao seu gosto. E a esta altura seguimos com mais música. E caro ouvinte, sabe que estamos na última hora a trazer os últimos momentos, não é, do Viva a Cidade para esta edição de quarta-feira. E a esta altura seguimos com mais música e eu volto dentro de instantes. Ótima escuta e grata pela preferência.

É verdade, caro ouvinte, estamos com 20 horas e 53 minutos. Olá, sabes, quando chega este momento, é um momento em que eu fico triste, acredito que o estimado ouvinte também, porque mais do que conversarmos, também a música que a DJ Carmen traz, não é? Traz também, aliás, uma paz aí do outro lado, alegria, nossa animação. Mas, infelizmente, já estamos na reta final do Viva a Cidade para esta quarta-feira, dia 22 de julho de 2026. Mando um forte abraço a si que, desde o primeiro minuto desta altura, esteve a acompanhar o Viva a Cidade, um beijo da Carmen Albino. Temos encontro marcado amanhã quinta-feira, às 17 horas, para mais uma ronda do Viva a Cidade. Estendo esta saudação calorosa para o Fernando de Matola. Mando também um forte abraço para a sua esposa, o Augusto Taímo, o Barbeiro Celino, o Mano Moisés da Barbaria Umput, Mano Messola, Mano Félix Seiva, o Mano de Madjumano, o Mano Chico Atoi também. Estendo também esta saudação para a minha família, para o Lemos, para o Zaqueu. Estendo esta saudação para a Dona Laurinda, Benilda, Anitta, Verónica. E a Sica Aravinte, não é? O Zeca Oliveira também. É assim que ficou desde o primeiro minuto atento a esta edição de 22 de julho. Olha, caro ouvinte, foi com enorme prazer ter trabalhado para si. Continuação de uma excelente noite. 21 horas tinha o programa Conexão Noturna e nós temos encontro, como bem disse, marcado para amanhã, pontualmente às 17 horas. Boa noite.

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São sons da Cidade FM, hoje é quarta-feira aqui na Cidade, que é o seu canal, 105.2, é um prazer enorme trabalhar para si, 105.2, já disse, ouve-nos também www.rm.co.mz, está no ar a Conexão Noturna, a sua edição de quarta-feira, terceira desta semana, são os dias 22 de julho para o ano 2026, e orições passam a tocar da cidade. Um abraço especial a você que colhe hoje mais uma rosa no Jardim da Vida. Um feliz aniversário. E arrancamos esta altura com melhores sons, obviamente, como já bem disse, não é? Assistência técnica de Carlos Fernando. Um prazer enorme. Um abraço especial. É, também de dizer aqui que estamos há 26 anos carregando o melhor para si que nos ouve. E continuamos hoje fazendo da sua noite uma das melhores no, na companhia do seu programa Conexão Noturna, edição número 3 de hoje, quarta-feira, na Cidade FM. Eu sou Bernabé Maurício e vamos juntos até muito bem perto da meia-noite. Obrigado e excelente escuta da Cidade FM.

São sons das 22 horas e 10 minutos na Cidade FM. Os sons das músicas que tocam aqui na Cidade FM. Melhores sucessos dos anos 90, românticas, tocam no seu programa Conexão Noturna. E assim que tem sido há já 26 anos, e nós continuamos aqui a carregar os melhores momentos dos seus 26 anos da Cidade FM. É um prazer enorme trabalhar para si. Vamos juntos, estou muito bem perto da meia-noite. Eu sou o Bernabé Maurício, renovo votos de boa audição. Um feliz aniversário a você que ouve hoje a Rádio Cidade. Quarta-feira, referente ao dia 22 de julho do ano 2026.

0: Ritmo destes sons da Cidade FM, agora com 23:18. Obrigado pela companhia. Hoje é quarta-feira e um dia que continuamos a renovar votos de boa audição. Você que continua ligado a nós, obviamente, e até muito bem perto da meia-noite. E tem sido assim já há 26 anos aqui na Cidade FM. Proporcionamos-lhe o melhor de mais rádio e da música nacional e internacional.
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